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9: A Biblioteca Municipal de Reguengos de Monsaraz acolhe até ao dia 31 de julho a exposição Alentejo da artista Alexandra Adams. 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
14: Então, para todos votos de um muito bom dia, neste momento, 6 minutos depois das 9 da manhã, sejam então bem-vindos às manhãs da Voz de Reguengos, no ar até às 11.
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14: Eu mesmo consigo, ao longo destas 2 horas de emissão, para lhe trazer a melhor música e a melhor informação em cada manhã. Assim acontece de segunda à sexta-feira, através dos 99.0 FM ou através também da emissão através da internet em vozderreguengos.pt. Um bom dia de trabalho para si, um bom dia de descanso ou de férias para aqueles que nesta altura do ano também já estão a gozar as merecidas férias. Para já e até às 11 temos, como lhe disse, vários conteúdos que vão passar por cá. Daqui a pouco espreitamos o tempo, vamos ser por cá também os habituais títulos dos jornais na habitual revista de imprensa e, claro, vamos passar o olhar também pela informação nacional e internacional. Antecipamos nesta semana também o espaço Praia Azul, como sabe, é o espaço que é da responsabilidade do município de Reguengos de Monsaraz, habitualmente às quartas-feiras, passa hoje depois das 10, isto porque amanhã vamos ter, e como sabe, quinzenalmente no espaço aqui da Voz de Reguengos, temos o espaço da Santa Casa da Misericórdia de Reguengos de Monsaraz e por isso antecipamos também o Praia Azul para o dia de hoje. Bom, para já temos a melhor música pronta a tocar nesta edição de terça 21 de julho com o mais recente tema de Bruna. A música chama-se Quer Enlouquecer e eu espero que possa ter um ótimo dia na nossa companhia.
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0: O novo ritmo de Bruna, apresentado pela própria na voz de Requengo, chama-se Quero Enlouquecer. Vão passando 11 minutos das 9 da manhã. Bom, certamente quererá saber como é que vai estar o tempo no Alentejo nesta terça-feira. Eu digo-lhe, desde já, que vamos ter um dia de céu um pouco nublado, limpo, com vento fraco a moderado, neblina ou nevoeiro matinal em alguns locais e pequena subida da temperatura máxima no interior. Vamos olhar para esses valores. Reguengos de Monsaraz deverá chegar hoje aos 35 graus. 34 é a máxima em Alandroal e Mourão. Vão estar 33 graus em Évora, Redondo, Portel, Moura e Beja. 31 é a máxima em Porto Alegre. Já vamos olhar para os principais títulos dos jornais nesta terça. Para já, Gustavo Lima e Luís Fonsi, Vagabundo.
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1: Aqui está este êxito do Vagabundo com Gustavo Lima e também Luís Fonsi. Assim a chegarmos às 9h15, nesta manhã de terça, 21 de julho de 2026. É a altura certa para espreitarmos os principais títulos que hoje estão nas capas dos matutinos nacionais. Vamos começar pelo Jornal Público em Destaque. Ministro fala em erros residuais, mas milhares viram as notas recalculadas. Depois da prova de Física e Química, foram detectados erros nas escolhas múltiplas da prova de Geografia. Depois, a Luís Neves, o Ministro da Administração Interna, está também na capa do Diário de Notícias. Especialistas questionam secretismo de contratos entre a Polícia Judiciária e empreiteiro. Encontramos outros temas. Portugal vai comprar 3 novas fragatas à Itália. Concorrência quer facilitar a mudança de banco. E Burnham promete um novo modelo económico no Reino Unido. Já no Jornal de Notícias, Fisco tem 10 mil milhões de euros em dívidas que não consegue cobrar. O valor está a subir há uma década e bateu o recorde no ano passado. A lista de devedores estratégicos com 20 mil cidadãos e empresas. Exames com época especial em setembro, detectados erros na classificação das provas de Física e Química e nas de Geografia são destaques principais nesta edição também do Jornal de Notícias. Depois aqui, os reforços abrem o caminho na goleada do Leão. O Sporting vence o Estrasburgo por 7-0. No Correio da Manhã, Justiça nega a liberdade a Rei Gobe. Francisco Leitão matou 3 jovens por ciúmes. O crime no Castelo da Carqueja. Assassino pediu saídas precárias, mas não lhe foram concedidas. Só a irmã visita serial killer na cadeia. É destaque aqui também direito de resposta de Jacques Rodrigues. Idosa retirada de lar e deixada à porta de casa do filho. Ainda à época especial de exames em setembro, o caos continua na educação, com Fernando Alexandre aqui na capa. E o Irão fecha a torneira do petróleo em Hormuz, nem uma gota. Já nos desportivos, aí está esse Sporting Estrasburgo, os reforços mostram serviço e confirmado Duran na Luz por 6,1 milhões de euros. No Diário de Notícias, destaca para o novo primeiro-ministro britânico, Andy Burnham. O nosso desafio é fazer com que a política funcione e o Estado recorre à DECO para colmatar a falta de meios na resposta do apoio à renda. O organismo público alarga os canais de atendimento através dos 80 balcões da associação perante aumento do número de reclamações. A DECO pede maior eficiência e alerta que tempos de resposta do Instituto da Habitação e da Reabilitação Urbana podem comprometer a vivência das famílias. Avançamos agora também para o Jornal de Negócios. Nesta edição de terça, Brisa reclama compensação de 1,1 mil milhões ao Estado. Inquilinos que causem danos sem direito a fundo de emergência, aplicar-se-á também a regra que exclui do apoio quem tenha outra casa no concelho ou nos concelhos limítrofes. No cérebro da Inditex, onde se aprova ou prova o que o mundo vai vestir. O barómetro diz que a maioria quer ver o orçamento aprovado, é indiferente quem o viabiliza e Portugal enfrenta hoje a parede de dívida de 9 mil milhões. A concorrência quer acabar com a taxa para amortizar crédito à habitação, é também outro dos destaques no negócios. Já no económico, 60% dos europeus receiam a falta de dinheiro na reforma, Burnham promete plano de resgate a 10 anos. Finalmente olhamos para os desportivos. E nos desportivos começamos pelo jornal A Bola. Ora, nesta edição do jornal A Bola podemos verificar esses reforços de Leão, Dumbia, Altimira, Silas Anderson e Zalazar marcam e brilham. No Record, reforços de Leão dão nas vistas em mais uma goleada. E finalmente, no jogo, dou tudo em campo. O Ang passou o último Natal em Portugal e rendeu-se aos encantos do Porto, prometendo vestir a pele do dragão. São, portanto, estes os principais

mas que estão nos jornais. Fica concluída a revista de imprensa. Já são 9h20, já voltaremos a olhar para as notícias que estão a marcar a atualidade nacional e internacional. Agora a ala dos namorados, participação de Sara Tavares e letra de Catarina Furtado. Recuperamos este Solta-se o Beijo.

0: Solta-se o beijo e o gato mia. Infelizmente, duas vozes que já não estão entre nós. Nuno Guerreiro e a Sara Tavares. Assim estamos praticamente a chegar às 9:30 da manhã.
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10: Praticamente 9:30 da manhã, é tempo agora de olharmos para a informação que está a marcar a atualidade nesta manhã, a nível nacional e internacional. Começo então por dizer-lhe que o sistema de depósito com reembolso chamado Volta atingiu esta semana os 100 milhões de embalagens de bebidas de uso único devolvidas, com uma taxa de recolha nos 38%, informam os responsáveis por esta infraestrutura. A Assembleia Municipal de Almada vai apreciar uma moção de censura à liderança socialista da Câmara Municipal, apresentada pelo PSD, que responsabiliza a autarquia pelas falhas no abastecimento de água no concelho. É destaque também a segunda fase dos exames nacionais do ensino secundário, começa hoje, mas muitos alunos ainda dizem ter dúvidas quanto às notas obtidas na primeira prova devido às falhas na classificação digital. E o presidente do Governo da Madeira, Miguel Albuquerque, disse que a Assembleia Legislativa é um cerne do sistema político da região autónoma e realça ser o governante que mais participa em sessões parlamentares de escrutínio. A Ordem dos Enfermeiros considera positiva a eliminação do termo violência obstétrica na nova lei dos direitos na gravidez e no parto, por substituir uma abordagem geral e sancionatória por critérios clínicos e jurídicos, reforçando a melhoria dos cuidados. O incêndio que deflagrou no início do mês do município de Vozela consumiu mais de 15 mil hectares, 6 mil dos quais nesse concelho. É informação que é avançada à Agência Lusa pelo comandante dos bombeiros voluntários daquela vila. Lá fora, destaca hoje para a tempestade intensa que assola o Chile, fez pelo menos 10 mortos, segundo o último balanço do Serviço Nacional de Prevenção e Resposta a Catástrofes, sobre o sistema frontal que abrange 10 das 16 regiões do país. E o número de mortos devido aos dois sismos ocorridos há quase um mês na Venezuela subiu para 5.278, mais 70 face ao último balanço. A informação é avançada pelo presidente do Parlamento, Jorge Rodrigues. E a plataforma chinesa de comércio eletrónico AliExpress anuncia que vai recorrer da multa recorde de 550 milhões de euros aplicada pela Comissão Europeia, classificando como desproporcionada a sanção por alegado incumprimento no combate à venda de produtos ilegais. São apenas algumas das notícias que marcam esta terça-feira, 21 de julho de 2026. Daqui a pouco vamos regressar à informação com os destaques regionais. Para já regressamos à música com uma nova canção de Zé Amaro. Já aqui a apresentámos, chama-se Amar é Ir Sem Mapa.

0: É um dos êxitos atuais da música popular. Xavier e vai ser a patrão. Atrás ouvimos também esse novo single de Zé Maro, a caminho das 10 da manhã. Vamos espreitar as notícias que vão fazer o Jornal das 10 aqui na Voz de Reguengos.
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0: O Comando Territorial de Évora da GNR, através do posto de Reguengos de Monsaraz, no domingo efetua detenção em flagrante delito de dois homens e uma mulher com idades compreendidas entre os 37 e os 39 anos pelo crime de furto. É destaque também uma farmácia localizada no centro de Alandroal foi assaltada esta madrugada, estando o caso a ser investigado pela GNR. O trânsito no troço da Estrada Nacional 385, junto a Vila Verde Vigalho, no concelho de Serpa, esteve ontem cortado devido a um despiste de um caminhão que acabou por se incendiar. E, no âmbito do concurso público internacional para a aquisição de 129 abrigos de passageiros, promovidos com o objetivo de modernizar, melhorar e uniformizar as condições das paragens da rede de transporte público do Alentejo Central, já é possível observar os primeiros resultados desta intervenção. As câmaras de Moura, Castro Verde, Ourique e Serpa exigem publicamente que o Ministério da Saúde esclareça com celeridade e de forma concreta qual o calendário da alternativa de financiamento para a requalificação dos equipamentos de saúde. Investimentos estavam suportados pelo PRR. Notícias para desenvolver daqui a pouco aqui na sua rádio.
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0: Manhã da terça-feira, a esta hora, 24 graus em Reguengos de Monsaraz. Vamos seguindo com a melhor música. E agora trago-lhe esta recordação para ouvirmos aqui na Voz de Reguengos. Certamente se vai lembrar desta canção que agora tocamos na emissão da sua rádio. Ora, vem do Brasil, este som que vem por aí. Já tem uns aninhos largos, eu diria mesmo. Vamos lá recordar, dançando lambada com os Kaoma.

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música do Brasil nestes últimos minutos. Primeiro com os Kaoma, Dançando Lambada, e agora Martim da Vila, o tema Mulher. Estamos praticamente no final desta primeira hora da emissão das Manhãs da Voz de Reguengos, emissão de terça-feira, 21 de julho. No topo de hora vamos ter informação regional. Na próxima hora vamos ter por cá o espaço de efemérides, as ocorrências registadas nas últimas 24 horas pela Guarda Nacional Republicana. E hoje, excepcionalmente, vamos ter o Praia Azul antecipando a emissão do dia de amanhã. Amanhã é dia de Santa Casa, todos para todos, depois das 10h30.

0: Quase no final de hora, há tempo ainda para ouvirmos mais um tema. Ele continua bem vivo entre nós. Ora, as suas canções não tocassem constantemente aqui na rádio, aqui na nossa e em outras, com toda a certeza. Marco Paulo traz-nos Casa Amarela.
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2: Terça-feira, 21 de julho de 2026, um dia de céu pouco nublado ou limpo, vento fraco a moderado, com neblina ou nevoeiro matinal em alguns locais, com pequena subida da temperatura máxima no interior. Vamos olhar precisamente para esses valores previstos. Reguengos deverá hoje chegar aos 35 graus, 34 é a máxima prevista para Landroal e Mourão, vão estar 33 em Évora, Redondo, Portel, Moura e Beja, 31 graus são esperados em Porto Alegre.
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2: Síntese das 10, uma vez mais, bom dia. O posto territorial de Reguengos de Monsaraz da GNR, cerca das 3 horas e 15 minutos de domingo, efetuou detenção em flagrante delito de dois homens e uma mulher com idades compreendidas entre os 37 e os 39 anos de idade pelo crime de furto, um deles contra quem já pendia mandado de detenção emitido pelas autoridades espanholas pela prática de outros crimes. Após a denúncia que estaria a decorrer em furto ou um furto na Igreja Matriz de Reguengos, a GNR deslocou os militares do posto territorial de Reguengos, apoiados por patrulhas dos postos territoriais de Mourão, Alandroal e Vila Viçosa, para o local, procurando evitar a fuga dos suspeitos e consumar a sua detenção. Ao chegar junto da igreja, de imediato foi possível detectar um indivíduo nas imediações da igreja e um outro a sair do interior, tendo prontamente sido detidos, percebendo que haveria uma terceira suspeita pertencente ao grupo que estaria na posse de um veículo, encetaram-se um conjunto de diligências que culminaram com a sua interceção e detenção ainda na cidade de Reguengos de Monsaraz. Efetuada uma busca à viatura utilizada pelos suspeitos, detetou-se no seu interior diverso material possivelmente furtado. Da ação operacional resultou a apreensão de uma viatura, uma mangueira, dois jerrycans de gasolina contendo 30 litros, uma PlayStation, um compressor de ar portátil e dois sacos contendo dinheiro angariado pela igreja. Os detidos foram presentes ao Tribunal Judicial de Évora no dia de ontem para primeiro interrogatório judicial, tendo-lhes sido aplicada a medida de coação de termo de identidade e residência, ficando a aguardar a conclusão do inquérito em liberdade. Uma farmácia localizada no centro da vila de Alandroal foi assaltada esta madrugada, estando o caso a ser investigado pela GNR. O alerta para a ocorrência foi dado durante a madrugada, quando a patrulha chegou ao local. Os suspeitos já tinham abandonado o estabelecimento, não tendo sido encontrada qualquer pessoa no seu interior. As autoridades deram início às diligências de investigação, que incluem a análise das imagens captadas pelas câmaras de videovigilância existentes na zona, com o objetivo de identificar os autores do assalto e apurar as circunstâncias em que o crime foi cometido. A GNR encontra-se ainda a proceder ao levantamento dos bens e valores eventualmente furtados, não sendo para já conhecido o montante dos prejuízos causados. O trânsito no troço da Estrada Nacional 385, junto à Vila Verde Ficalho, no concelho de Serpa, esteve ontem cortado devido ao despiste de um caminhão que acabou por se incendiar. A GNR indicou que o alerta para o acidente foi dado às 14 horas e 12 minutos e que o pesado de mercadorias ficou tombado a ocupar toda a estrada. O condutor terá sofrido ferimentos ligeiros e as operações de socorro mobilizaram 13 operacionais apoiados por 5 viaturas. E no âmbito do concurso público internacional para a aquisição de 129 abrigos de passageiros, promovido pelo com o objetivo de modernizar, melhorar e uniformizar as condições das paragens da rede de transporte público do Alentejo Central, já é possível observar os primeiros resultados desta intervenção em vários concelhos da comunidade intermunicipal do Alentejo Central, fruto de um investimento global de cerca de 390 mil euros. Após a aquisição dos abrigos pela CIMAC, a montagem e instalação dos mesmos encontra-se a cargo dos municípios, processo que está a decorrer de forma faseada, de acordo com o planeamento de cada município. E finalmente, digo-lhe também que as câmaras municipais de Castro Verde, Moura, Ourique e Serpa exigem publicamente que o Ministério da Saúde esclareça com celeridade e de forma concreta qual o calendário da alternativa de financiamento para a requalificação dos equipamentos de saúde. Os investimentos estavam suportados pelo PRR. As autarquias lembram que estão em curso investimentos de requalificação do Centro de Saúde e Ampliação do Serviço de Urgência de Castro Verde, também a requalificação do Centro de Saúde de Moura, a requalificação da Extensão de Saúde de Garvão no Conselho de Ourique e a renovação e ampliação da Extensão de Saúde de Vila Nova de São Bento no Conselho de Serpa. As câmaras recordam que a obrigação de requalificar os centros de saúde é exclusivamente do Ministério da Saúde e acrescentam que só assumiram o compromisso de colaborarem devido à urgência de verem solucionadas as necessidades de melhoria destes equipamentos.
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2: Passam praticamente 10 minutos das 10 da manhã.
7: No ar, João Ferreira.
2: E já cá estou então para mais uma hora. Sejam muito bem-vindos até às 11. Música e informação no seu rádio. A começar esta hora com Carlão. A música chama-se Onhá Nenê. Bom dia.

à prova de bala, esta canção que temos estado a escutar depois de termos ouvido também Carlão a abrir a segunda hora das manhãs da Voz de Reguengos. 17 depois das 10, bom dia uma vez mais e bom trabalho, se for o seu caso, boas férias também. Fica agora a saber também o que ficou registado neste dia 21 de julho. Para já começo por dizer-lhe que em 1542 o Papa Paulo II institucionalizava a Inquisição. Clemente XIV dissolvia a Companhia de Jesus, a Ordem dos Jesuítas seria restaurada em 1814 por Pio VII. Também neste dia, no ano de 1970, além das negociações para a adesão do Reino Unido à CEE, em 104, a Turquia e a Grécia acordavam o cessar-fogo para Chipre. Já no ano de 1984, abriam os 23º Jogos Olímpicos da Era Moderna, em Los Angeles. E no ano de 2004, o físico Stephen Hawking reconhecia a necessidade de revisão da chamada teoria dos buracos negros. Assim também, Portugal e Espanha assinavam um protocolo em 2007, um protocolo de cooperação na prevenção e investigação da criminalidade organizada, terrorismo, tráfico de pessoas e estupefacientes, corrupção e criminalidade económica, bem como nos crimes ambientais, designadamente os incêndios florestais. Ainda também neste mesmo dia, mas no ano de 2011, os líderes da zona euro alcançavam um acordo sobre um segundo plano de resgate grego, num total de 160 mil milhões de euros, que previa uma participação de cerca de 50 mil milhões dos credores privados da Grécia. Finalmente, neste dia também, no ano de 2016, morria com 63 anos Armindo Vaz de Almeida, antigo primeiro-ministro e ministro da Saúde São Tomense. Algumas das efemérides, alguns dos factos registados neste dia 21 de julho e que trouxemos aqui a este espaço habitual, sempre na segunda hora das manhãs. Vamos regressar à música e que tal agora um clássico de António Calvário? Recordamos, claro, esse tema que se chama Mocidade, Mocidade.

0: Mais um clássico, José Cid, o seu bem conhecido Velho Moinho. Daqui a pouco temos Praia Azul e depois de uma pausa. 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
7: Estamos agora a 26 minutos das 11 da manhã e por falar em verão, é também durante estes meses de verão que aqui na Voz de Reguengos passa o programa Praia Azul, um programa que é da responsabilidade do município de Reguengos de Monsaraz, habitualmente no ar às quartas-feiras. Amanhã temos espaço da Santa Casa da Misericórdia e por isso antecipamos o Praia Azul para o dia de hoje. Cá está ele então, esta é a edição do mês de julho.

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Sejam muito bem-vindos ao Praia Azul, edição do mês de julho de 2026. Hoje vamos falar dos 40 anos da Bandeira Azul, educar para uma cidadania sustentável. A Praia Fluvial de Monsaraz celebra os 40 anos da Bandeira Azul com um programa dedicado à sustentabilidade. A Praia Fluvial de Monsaraz volta assim a hastear a Bandeira Azul pelo nono ano consecutivo, símbolo internacional de excelência ambiental, qualidade da água, segurança e serviços, associando-se este ano às comemorações dos 40 anos do programa Bandeira Azul. Sob o tema 40 anos de Bandeira Azul, educar para uma cidadania sustentável. Ao longo da época balnear será desenvolvido um conjunto de iniciativas de educação ambiental dirigidas a banhistas, famílias, crianças e jovens, promovendo a sensibilização para a preservação dos ecossistemas, a utilização responsável dos recursos naturais e a adoção de comportamentos sustentáveis. O programa inclui ações de informação sobre a importância da qualidade da água, atividades de descoberta da biodiversidade existente no Grande Lago Alqueva, campanhas de redução de resíduos e incentivo à reciclagem, bem como momentos de participação comunitária que reforçam o compromisso coletivo com a proteção do ambiente. A celebração dos 40 anos da Bandeira Azul constitui também uma oportunidade para recordar o percurso deste galardão internacional que tem contribuído para elevar os padrões de qualidade ambiental das praias e marinas, promovendo simultaneamente a educação ambiental e o desenvolvimento sustentável. A Praia Fluvial de Monsaraz continua assim a afirmar-se como um destino de excelência no concelho de Reguengos de Monsaraz, oferecendo aos visitantes um espaço seguro, acessível e ambientalmente responsável, onde o lazer se alia ao respeito pela natureza. Com este programa, o município de Reguengos de Monsaraz renova assim o seu compromisso com a valorização do património natural e com a sensibilização da comunidade para a importância da preservação do ambiente, contribuindo para que as futuras gerações possam continuar a usufruir deste património único. A Bandeira Azul é atribuída anualmente às praias e portos de recreio e embarcações que cumpram um conjunto de critérios de natureza ambiental, de segurança e de conforto dos utentes, e também de informação, proteção e sensibilização ambiental e ainda responsabilidade social. Ora, neste programa, Bandeira Azul, ou Praia Azul, melhor dizendo... Queremos também dizer-lhe que, a nível internacional, a Bandeira Azul da Europa é reconhecida como um Ecolabel, designadamente pela Comissão Europeia e pelo Programa das Nações Unidas para o Ambiente. Já agora fica a saber que o site da Bandeira Azul Portugal é bandeiraazul.abae.pt. Eu repito, Bandeira Azul, portanto com dois A's, naturalmente, .abae.pt. Em 2026, a época balnear teve início no dia 1 de junho, vai prolongar-se até ao dia 13 de setembro. Deixamos alguns detalhes sobre a Praia Fluvial de Monsaraz. Para já pode consultar toda a informação em apambiente.pt. Horário de funcionamento e vigilância aquática é das 9 às 19 horas. Os contactos municipais são os seguintes: 266-508-040 ou e-mail geral@cm-reguengos-monsaraz.pt. Deixamos também algumas regras para utilizar os contentores de resíduos urbanos. Utilize corretamente os contentores. É tão simples. Coloque sempre o seu lixo no interior dos contentores e não o deixe no chão. Se o contentor estiver cheio, procure outro contentor próximo ou deposite no dia seguinte. Acondicione devidamente o lixo em sacos fechados antes de o colocar nos contentores. Não coloque cinzas e material incandescente nos contentores. Pode provocar um incêndio. Mantenha o contentor sempre fechado para evitar maus cheiros ou pragas de animais. Não mude os contentores de local.
não coloca anúncios publicitários nos contentores. Os móveis velhos, eletrodomésticos fora de uso, resíduos verdes e outros monos são objeto de recolha especial. Por isso, não os abandone na via pública ou coloque junto dos contentores. Nós, Câmara Municipal, procedemos à recolha em sua casa de forma gratuita. Utilize os ecopontos e contribua para a reciclagem. Na saída da praia, não deixar resíduos nem beatas na praia, devendo estes ser acondicionados nos contentores respectivos, como máscaras e luvas, são sempre depositados nos contentores de lixo indiferenciado. Poderá contactar os serviços por escrito, telefone ou pessoalmente, no Balcão Único Municipal, ou através do 266-508-049. Deixamos ainda também o e-mail bu.reguengos@cm-reguengos-monsaraz.pt. Quanto às atividades de educação ambiental inseridas no programa Bandeira Azul para este ano, lixo zero, os suspeitos do costume, aconteceu a 6 de maio e vai novamente acontecer a 21 de julho e também a 26 de agosto. Ora, o Notícia Verde, a ter artigo no jornal, acontece de junho a setembro, assim como o Praia Azul, este espaço que está a ouvir aqui na Voz de Reguengos, vai até setembro. Mascote, 40 anos BA, acontece de 1 de junho a setembro. Caminhar e limpar acontece a 6 de setembro. Limpar é cuidar, limpeza na praia acontece a 10 de julho, 11 de setembro, 16 de setembro. Origami vai à praia. Marcado está para o dia 24 de julho, saldo dos papéis, a 7 de agosto e também 21 de agosto, rolinhos. E no dia 12 de agosto há um eclipse solar, é o eclipse solar 2026, é portanto uma das atividades que faz parte do programa. Ainda uma visita ao Porto de Sines, verão ativo, a 31 de julho. Até setembro acontece o pastelhão e papa-beatas na praia e futebol de praia. Aconteceu a 19 de junho. Finalmente, falamos-lhe da qualidade da água da praia e são análises realizadas pela Agência Portuguesa do Ambiente, pelo Laboratório de Águas da ARH Alentejo. Os parâmetros analisados, a temperatura, Entrococcus intestinais e Escherichia coli, data de colheita 15 de junho de 2026. Quanto à temperatura, 26 graus Celsius, Entrococcus intestinais, através do método ISO 7899-1998 microplacas. Resultados inferiores a 15 em NMP em 100 ml, valor de referência 500. Quanto à Escherichia coli, através do método ISO 9308-3, 1998 microplacas, resultados inferiores a 15, em unidades NMP 100 ml, valor de referência 1500. Observações, todos os valores se encontram abaixo dos valores de referência. E assim terminamos mais um Praia Azul aqui na Voz de Reguengos, edição do mês de julho.

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0: O dueto de Mónica Sintra e também de Soul Play. Este eu te prometo a 10 minutos das 11 da manhã. Tempo agora para conferirmos, como é habitual também nas manhãs, esse espaço da Guarda Nacional Republicana, esse espaço em que trazemos à antena também as ocorrências registadas nas últimas 24 horas.
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2: Bom dia, senhores ouvintes. Fala-vos o 2º Sargento Clube Beijinho da Sala de Situação do Comando Territorial da Guarda Nacional República na Évora para vos informar acerca da atividade operacional desenvolvida no dia 20 de julho de 2026. Na área de responsabilidade deste comando ocorreram 4 acidentes de viação, sendo 2 colisões e 2 despistes, do qual resultaram danos materiais. Registaram-se 2 incêndios, sendo um urbano e um natureza agrícola, tendo ardido oliveiras e um ecoponto, tendo resultado danos materiais. No âmbito da criminalidade, foram registradas 12 ocorrências, sendo 7 crimes contra as pessoas, 4 crimes contra o património e 1 crime contra a vida na sociedade. Foi efetuado um encaminhamento para a unidade de saúde no âmbito da saúde mental. No âmbito de contorno nacional, registramos 52 infrações relativas à legislação rodoviária e 3 infrações relativas à legislação ambiental. Mantendo as operações direcionadas à prevenção da floresta e ao controle do mato da madeira do pinheiro, do policiamento intensivo de cheiro, sensibilização da problemática dos afogamentos, incidência nos exames escolares, uma operação com incidência em sensibilização para a cidade de adoção de comportamentos de autoproteção no seio escolar, uma operação com incidência na segurança de residências no Porto de Veraneio e Verão Seguro. Por hoje é tudo a sala de situação do Comando Territorial de Évora e restante efetivos de unidades. Desejo a todos vós um ótimo dia.
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0: Informação que nos chega da sala de situação do Comando Territorial de Évora da Guarda Nacional Republicana. Um espaço que está por cá de segunda a sexta-feira.
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0: Agora, 9 minutos para as 11, estamos mesmo no final das manhãs. Daqui a pouco há discos pedidos por telefone. Lembrando que depois do meio-dia há também o espaço de mensagens. Envie a sua para 961-734-481. 961-734-481. Ou, se preferir, pode enviar também a sua mensagem com o seu pedido para o Facebook da Voz de Reguengos. Ora, vamos terminar a hora com esta canção. É mais um dueto. Na Pressa dos Dias, reúne Tony Carreira e Marisa. Fico por aí, até já.

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6: Mais uma vez, bom dia, 5 minutos para as 11. Votos de que esteja a passar uma ótima manhã de terça-feira, ligado à Voz de Reguengo. Está a começar no seu rádio mais uma edição de Discos Pedidos.
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14: Já estamos na luta, sou Freda. Vamos mesmo a passar aqui para cima da linha do comboio. Cuidado.
15: Está difícil, João.

0: aqui a ouvir.
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2: É comigo que fica até ao meio-dia.
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2: 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Primeira chamada é do nosso ouvinte Francisco Colasso. Muito bom dia.
4: Olá, João, bom dia.
2: Bem disposto?
4: Bem disposto.
2: A trabalhar, não é?
4: Não.
2: Ah, hoje enganei-me.
4: Não. Até dia 3, nada, zero.
2: Ah, está de férias, portanto.
4: De férias, exatamente.
2: Também merece, não é?
4: Exatamente. É um ano inteiro sempre. Às vezes, 30 por 30, também temos de descansar, senão...
2: Pois, com toda a certeza, sim, senhor.
4: Exatamente.
2: E está a passar bem as férias?
4: Exatamente. Estamos a ver aqui o mar, assim...
2: Pronto.
4: Na plenitude, e estamos... No relax, como diz o outro.
2: Que maravilha, que maravilha. Sim, senhor. Ora bem, então vamos à nossa habitual frase.
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2: E quem vamos escutar?
4: E os Alma Sul, como escolhei o João, uma deles, qualquer delas.
2: Muito bem, então hoje vamos aqui ouvir Como é Lindo o Pumbarão. Pode ser?
4: Pode ser.
2: Vamos dedicar?
4: Vamos dedicar a Zé. Fica para toda a gente.
2: Não há dedicatória mais curta que esta, não é?
4: Exatamente, que é para darmos espaço a toda a gente.
2: Muito bem, sim senhor. Pronto, então resta-me agradecer a sua participação. Olha, aproveita as férias da melhor maneira possível.
4: Hoje não tem que ser, que elas são mais curtas que o trabalho.
2: Pois, isso também é verdade. Portanto, como passam depressa, olha, aproveita.
4: Exatamente, é num abrir e fechar de olho.
2: Sem dúvida. Um abraço então para si.
4: Igualmente, João.
2: Obrigado, bom dia.
4: Obrigado.
2: O Francisco Lasso, a primeira participação de hoje neste espaço de discos pedidos. Como é lindo o Pumarão. São os Alma Sul que abrem esta edição da manhã dos discos pedidos na voz de Reguengos. Participe também.

0: Como é lindo o Pomarão, os Alma Sul hoje a abrirem esta edição de Discos Pedidos na Voz da Reguengos. E seguimos para mais uma participação. Agora vamos conversar com a nossa ouvinte Lídia. Muito bom dia.
1: Bom dia, João.
0: Como é que está, Lídia? Tudo bem?
1: Bem, trabalhar, tem que ser.
0: A trabalhar na nossa companhia, não é?
1: Sempre. Isso, o João anda sempre às minhas costas.
0: Bom, olha que eu posso ser um bocadinho pesado.
1: É os passos que eu dou, é os passos que o João dá.
0: Pronto, olha, muito bem. Ficamos realmente contentes por saber que somos a sua companhia.
1: Temos que se distraindo de alguma maneira.
0: Então... Claro que sim, claro que sim. E a música sempre vai distraindo, não é? E ajudando a passar o tempo.
1: É, exatamente.
0: Muito bem, então vamos à nossa frase.
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0: Hoje temos por aí aniversário, segundo sei, não é?
1: Foi o meu primo Francisco Laço, fez anos no domingo.
0: Ah, muito bem,
1: e eu
0: pois
1: ontem
0: é.
1: ontem não consegui entrar.
0: Eu acho que alguém já tinha falado nisso e há pouco falei com ele e esqueci-me de realmente de lhe dar os parabéns atrasados. Mas pronto, fica aqui um abraço para ele. E portanto, hoje é só para ele, é isso?
1: Sim, hoje é só para ele e para todos os nossos ouvintes, que é para quem quiser entrar. Um abraço ao João.
0: Muito obrigado.
1: E amanhã, se Deus quiser, se conseguir entrar.
0: Muito obrigado. Para si também, agradeço a chamada. Bom trabalho.
1: Obrigado.
0: Obrigado e bom dia. Era só ouvinte Lídia, pedir então a este...
1: Sim, hoje é só para ele e para todos os nossos ouvintes, que é para quem quiser entrar. Um abraço ao João.
0: Muito obrigado.
1: E amanhã, se Deus quiser, se conseguir entrar.
0: Muito obrigado. Para si também, agradeço a chamada. Bom trabalho.

0: Aqui está estes parabéns de aniversário com o Dinis Brites. Seguimos com mais música, mas antes vamos conversar com o nosso ouvinte Feliciano. Muito bom dia.
1: Oh, Sr. João, muito bom dia.
0: Então, Feliciano, como é que está? Tudo bem?
1: Oh, Sr. João, tirando o calor e todo mundo aqui está bem, Sr. João.
0: Que maravilha, muito bem, sim, senhor. Ora, então vamos lá saber qual é essa frase que o Feliciano já deve ter mais que memorizada, não é?
1: Acho que já me esqueci, Sr. João.
0: Não me diga.
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0: É impossível esquecer uma frase disto todos os dias, não é?
1: É verdade, Sr. João. Já há uns meses largos, Sr. João.
0: É verdade. Qualquer dia temos mesmo que mudar esta frase.
1: Até estamos à espera disso, Sr. João.
0: Mas depois lá está, depois temos um problema de os ouvintes memorizarem a frase, não é?
1: Oh, Sr. João, até mas isso, os de boa memória parece que memorizam isso.
0: Pois, isso também é verdade, também é verdade. Mas pronto, esta já está mais que decorada e em si, não há problema.
1: Assim, burros como eu, há que custa um bocadinho.
0: Tenho a certeza que não. Bom, então quem vamos ouvir?
1: Ora, o Saramagos com o Velho Montalentejano, não é assim, Sr. João?
0: Exatamente. Vamos dedicar?
1: Oh, Sr. João, como as dedicatórias hoje estão a ser rápidas, a gente copia por esses nossos ouvintes que estão a ser rápidos. E até amanhã com um abraço, Sr. João.
0: Muito bem, fica dedicado. Um abraço, bom trabalho também para si.
1: Igualmente, amigo João, até amanhã e obrigado.
0: Obrigado eu, até amanhã. Recordamos o patrocínio e depois os Saramagos.
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0: E depois de escutarmos os Saramagos com o Velho Monte Alentejano, vamos seguir com mais uma participação e agora conversamos com o nosso ouvinte João Cosme. Muito bom dia.
1: Olá João, muito bom dia. Bom dia também a todo o auditório.
0: Como é que está o João? Bem disposto?
1: João, bem disposto. A olhar aqui para o relógio, já são 11 horas com mais 26 minutos. Significa que a hora do almoço está muito próxima.
0: Exatamente. E se calhar o seu relógio biológico já está também aí a dar as horas, não é?
1: Relógio biológico. Ligeiramente,
0: pronto. Mas pronto, realmente vamos aproximando da hora de almoço.
1: Como é que faço esse sacrifício de almoçar qualquer coisa?
0: Pois é. Ora bem, então vamos à nossa frase.
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0: E portanto, quem vamos ouvir?
1: Tony Pinheiro com a mais bonita das noites. E aí, João... Depende do ponto de vista, pode ficar ao critério.
0: Sim, a interpretação fica ao cuidado de cada um, não é?
1: Exatamente, ao cuidado de cada um.
0: Muito bem.
1: Pode ser uma noite bonita, pode até ver muitas estrelas, e se calhar para outros não há estrelas nenhumas.
0: Olha, já dizia Rui Veloso, não há estrelas no céu, não é?
1: Não há estrelas no céu. Pois.
0: Exatamente.
1: Pode ser uma noite dessas.
0: Pois, pode ser. Então vamos dedicar, não é?
1: Dedicar mais ao João, o resto de uma boa emissão, um bom dia de trabalho. E para não demorar mais tempo, vou dedicar a todo o auditório da rádio, não vou dedicar nomes a ninguém. É para aqueles a quem eu costumo dedicar, como diz a Conceição, que é de A a Z, fica tudo incluído.
0: Sim, senhor, muito bem, então fica dedicado ao nosso auditório. João, resta-me então agradecer a sua participação, desejar um ótimo dia de trabalho e envio, como sempre, daqui um abraço.
1: Um abraço, João. Tudo bom.
0: Muito,
1: possível,
0: muito.
1: Amanhã, cá estarei ou não, mas pronto. Nem sempre é possível.
0: Claro.
1: Eu tento tentar, eu tento.
0: Exato.
1: Se chega a ser ouvido, isso é que ela tem.
0: Cá o esperamos, de qualquer forma. Há que tentar. Um abraço, até amanhã.
1: Um abraço, bom dia.
0: Bom dia. Vamos então ouvir Tony Pinheiro, depois de recordarmos o patrocínio.
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mais bonita das noites, a voz de Tony Pinheiro, hoje presente também na emissão de terça-feira dos discos pedidos na voz de Reguengos. Seguimos em frente, agora com a participação do nosso ouvinte António Pires. Muito bom dia. Olá, bom dia, António. António? Bom, tínhamos aqui o António Pires, julgo que a chamada terá caído. E portanto não é possível conversarmos com ele. Ainda assim vamos obviamente passar a música que este nosso ouvinte queria escutar nesta manhã. Tinha-nos pedido Luís Godinho com este Fado Trocado. É portanto essa a canção que vamos ouvir já de seguida. Quero lembrar que depois do meio-dia teremos também no ar esse espaço de mensagens. Envie a sua para o Facebook da Voz de Reguengos, ou então por SMS ou por WhatsApp 961 734 481.

0: Um tema longo este, aqui trazido por Luís Godinho, este fado trocado, o seu acordeão aqui em destaque. Bom, vamos prosseguindo na emissão de Discos Pedidos, manhã de terça-feira, esta edição já na sua reta final, e vamos ao encontro de mais uma participação. Vamos até a Marleja conversar com o nosso ouvinte, Agostinho. Muito bom dia.
1: Bom dia, João.
0: Bom dia, Agostinho. Tudo bem?
1: Tudo ok.
0: Sim, senhor. Mais uma manhã de trabalho por aí, não é?
1: Mais uma manhã, está fresquinho. Olha, vamos pôr na parte de tarde, é capaz de ir mais um pouco calmo, mas olha, vai-se levando bem já.
0: Pois, muito bem. Ora bem, então vamos lá saber qual é a frase de participação.
1: Isto só te ringo, o seu outro família.
0: Isso mesmo. Hoje, quem é que vem pedir para ouvir?
1: Daniel Rodrigues, me liga que eu vou.
0: Dedicamos a música?
1: Vai para a Alexandra, para a Flávia, para a Betty e para a Manela. Para a Conceição Ares e para o marido, para a Manuela Oliveira, para a Maria de Dragingo, para a Julieta e para a João Maria, para a Maria do Canadá e para o marido, para o António Veríssimo, para o Toy, para o André, para o grupo das Fudeiras da Abagaria, Zé da Medalhas Guida e Carolina Barrada, Luciano, Fábio, Zacinto Bibi, Luís Márcio Mino, Zé da Horta, Zito Bibi, Francisco Lasso, Becas, Zé Borralho. Um bom dia de trabalho para toda a gente e não esquecer nem João.
0: Muito bem, eu agradeço e já agora um bom trabalho também para si.
1: Obrigado, João, e até amanhã se puder.
0: Cá o esperamos. Até amanhã, um abraço.
1: Um abraço, João, um abraço.
0: Obrigado, bom dia. Ainda há tempo para uma última participação nesta edição de Discos Pedidos.
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1: Ora bem, vamos para a última participação desta manhã e conversamos com o nosso ouvinte Toy. Muito bom dia.
2: Bom dia, Sr. Ferreira, e a todos os filmes fiéis ouvintes.
1: Bem disposto, Toy?
2: Uma maravilha, só falta afinar é a garganta, Sr. Ferreira.
1: Pois, é verdade, a garganta ainda não está aí a 100%.
2: É pá, está complicado.
1: Mas isso, o Toy tem ouvido por aqui aquilo que me tem dito a mim, quando eu também estou assim, não é?
2: Isto aqui vai ser um problema, Sr. Ferreira. Aqui onde vou agora, ai meu Deus, mais também tem, agora sim lá por fora.
1: É o quê? A rede?
2: O quê, Ferreira?
1: Estava a perguntar se é a rede que vai falhar, é isso?
2: Não, está a ver. Aqui dentro, baixo também tem, agora sim lá para fora. É os tais choques.
1: Ah, pois, exatamente. Sim, é verdade. É verdade, pois. A diferença de temperatura faz dessas coisas, não é?
2: Tá bom, para que alguém picar, eu não consigo tratar.
1: Pois. Ok, sim, senhor. Bom, então vamos à nossa frase, não é?
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1: Ora, hoje temos aqui para ouvir GNTK.
2: É verdade, Sr. Ferreira, já não me lembrava outra vez, mas sei que o nome da música é que é Pátria e Mãe.
1: Exatamente, é precisamente esse o tema que vamos ouvir.
2: Tal e qual.
1: E portanto...
2: Então, Sr. Ferreira, antes de mais dar-lhe os parabéns ao Francisco Lázaro, que depois eu dera, para ele ter mandado uma mensagem, esqueci-me. E como dizia a música que a prima dele escolheu, a senhora, aquela música de parabéns, para receber tem que dar, e tu não te esqueças de pagar, tu não recebes, amigo. Foi uma observação assim muito rápida, Sr. Ferreira.
1: Sim, eu percebi. Fica o recado então, não é?
2: Tal e qual.
1: Pronto.
2: Tabaco, com muito amor, saúde e paz, todo o resto do universo que traz.
1: Pronto.
2: Sr. Ferreira, isso vai dedicado aí para todo o auditório. Uma excelente terça para todos, até amanhã e um abraço. As melhores para quem está menos bem de saúde, Sr. Ferreira.
1: Fica então a mensagem. Um abraço, Toy, e bom descanso agora de tarde.
2: Tal e qual. Obrigado,
1: Sr. Ferreira. Até amanhã.
2: Até amanhã.
1: Obrigado, até amanhã. Ora bem, vamos mesmo ficar por aqui quanto a esta edição da manhã dos Discos Pedidos. 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
1: Vamos ter informação regional num simultâneo Rádio Voz de Reguengos, Rádio Castrense, dentro de alguns minutos. Para já ficamos com GNTK e Pátria Mãe.

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5: Boa tarde. As autarquias alentejanas exigem uma resposta urgente do Governo para evitar paragens nas obras condicionadas pelo PRR ou pelo final do Plano de Recuperação e Resiliência. Quatro autarquias juntaram-se para uma visão conjunta em pedir ao Ministério da Educação esclarecimentos em relação aos prazos que seriam esperados para a resposta em relação aos financiamentos a estas obras dos centros de saúde da região de Ourique, de Moura, de Castro Verde e de Serpa. As autarquias exigem a resposta urgente do Governo para evitar, sobretudo, a paragem das obras na saúde. Já os municípios tomaram esta posição pública conjunta, no qual exigem que o Ministério esclareça de forma célere e concreta o calendário para uma solução alternativa de financiamento destinada às obras nos centros de saúde locais. Em causa está o risco muito elevado de se perder as verbas do Plano de Recuperação e Resiliência, e o alerta foi reforçado também pelo Presidente da Câmara Municipal de Castro Verde, António José Brito, que sublinhou a urgência de uma reação por parte da tutela. Segundo o mesmo, o que está em causa exige da parte do Ministério da Saúde uma resposta cabal, concreta e rápida, afirmou o autarca, justificando a necessidade de que os municípios avançaram com esta exigência pública. Estamos a falar de investimentos volumosos e é preciso que os municípios saibam o caminho que vão seguir e as respostas que vão ter do ponto de vista financeiro, afirmou António José Brito.
6: Não podemos aceitar que, ao invés de criar uma solução de financiamento alternativa e rápida, para evitar, digamos que, transtornos maiores do ponto de vista financeiro e tesouraria aos municípios, o Ministério da Saúde esteja num silêncio muito grande e não nos diga o que vai acontecer e que estratégia tem e quando é que ele vai ter, porque é preciso uma resposta célere. Portanto, as câmaras, com gosto, assumiram a responsabilidade de fazer as obras e não aceitou agora que, de algum modo, o Ministério da Saúde puxe o tapete às câmaras municipais e não dê uma resposta concreta, uma solução concreta. E, portanto, há aqui um risco evidente que, se não surgir uma resposta rápida da parte da Senhora Ministra da Saúde, evidentemente que há um impasse grave e há o risco de as obras que estão em curso poderem, naturalmente, parar de imediato.
5: O autarca sublinha que a obrigação de requalificar os centros de saúde é exclusiva do Ministério da Saúde, explicando que a decisão das câmaras municipais em assumir este compromisso se deveu unicamente à vontade de colaborar ativamente na resolução dos problemas em prol dos seus territórios. Perante o cenário atual, as autarquias recusam ficar sem respostas. Segundo o Presidente, não podemos aceitar que, ao invés de criar uma solução para financiamento alternativa e rápida para evitar transtornos maiores do ponto de vista financeiro e de tesouraria às câmaras, o Ministério da Saúde esteja num silêncio muito grande, lamentou ainda António José Brito, que reforça que as autarquias assumiram com gosto a responsabilidade de executar estas obras, mas avisa que não irá tolerar que o Ministério da Saúde puxe o tapete às câmaras municipais sem apresentar soluções concretas com o pagamento aos empreiteiros. A nova administração da USBA iniciou funções com uma visita às obras do Bloco de Partos em Beja. O novo Conselho de Administração da Unidade Local de Saúde do Baixo Alentejo tomou posse na passada semana. Iniciou funções com uma visita detalhada às obras de requalificação do bloco de partos do Hospital José Joaquim Fernandes em Beja. A deslocação teve como objetivo avaliar o andamento das intervenções consideradas prioritárias para a região, tanto para a comunidade como para os profissionais de saúde. A empreitada, iniciada a 7 de julho de 2025, contempla a remodelação total do bloco de partos, incluindo a criação de uma sala de cirurgia para cesarianas e a melhoria de condições de internamento. O investimento global ascende a cerca de 2 milhões de euros, dos quais 1,5 milhões dizem respeito à obra e 500 mil euros à aquisição do equipamento. O projeto pretende dotar a unidade hospitalar de infraestruturas mais modernas, seguras e confortáveis, garantindo melhores condições de resposta às futuras mães e recém-nascidos, bem como equipas de profissionais que asseguram diariamente este serviço. A nova administração sublinha que a atuação será marcada pela proximidade e pela auscultação ativa, procurando agilizar os processos e responder de forma eficaz aos desafios demográficos e geográficos do Baixo Alentejo. A área de acolhimento empresarial de Santo Eutónio é o projeto central para fixar inovação no Conselho de Odmira. Odmira que prepara o próximo quadro comunitário com foco na criação de riqueza, no apoio ao setor agrícola e na industrialização da inovação local. A futura área de acolhimento empresarial de Santo Eutónio assume-se como projeto central do município de Odmira para a atração de investimento e consolidação do tecido produtivo local. Em declarações à Rádio Castrense, o presidente da Câmara Municipal de Odmira, Hélder Guerreiro, destacou a relevância estratégica da infraestrutura e explicou o plano de desenvolvimento em curso no Conselho. De acordo com o autarca, a revisão do plano diretor municipal e a elaboração do plano de pormenores estão a desenhar com precisão as áreas de atuação e o tipo de empresas a fixar no parque industrial. O objetivo passa por estruturar o acolhimento empresarial de forma alinhada com as necessidades reais do território. Hélder Guerreiro enfatizou que a área de acolhimento empresarial de Santo Eutónio terá um papel determinante na transição entre o conhecimento e a produção industrial e a nova infraestrutura foi pensada para acolher o crescimento e a escala das inovações desenvolvidas na incubadora do Conselho, garantindo o processo da fixação das empresas em resposta também ao setor agrícola do Conselho. Odmira, que destacou também a liderança do Alentejo Litoral nas preferências dos portugueses para férias. O Alentejo Litoral é este ano o destino de férias preferido dos portugueses, atravessando pela primeira vez o Algarve, que tem tendência a ser das preferências nacionais o primeiro, segundo os dados recentes do IPAM. A tendência é vista pelo município de Odmira também como o reflexo do investimento realizado na valorização da costa, da qualidade das praias e do crescimento sustentado da oferta turística em toda a região. O vice-presidente da Câmara Municipal de Odmira, Ricardo Cardoso, considerou os resultados surpreendentes, destacando o caráter histórico desta mudança, segundo que durante muitos anos o Algarve foi o principal destino de férias dos portugueses. Ver agora o Alentejo Litoral assumir essa posição é um sinal claro da afirmação da nossa região e esperemos que seja uma tendência para manter.
7: Os turistas nacionais optam por esta região por diversos fatores, nomeadamente pela qualidade e também pelos preços, ficando o Algarve para segundo plano. Vereador e vice-presidente da Câmara Municipal de Odmira, Ricardo Cardoso, como é que comenta estes dados recentemente divulgados?
8: Olha, são dados, eu também diria, de alguma maneira surpreendentes, porque é a primeira vez que isto acontece. Ao longo de muitos anos, o Algarve liderou realmente a preferência, era visto como o grande destino de férias dos portugueses. E agora aparentemente essa situação está invertida, esperemos que seja para durar. O objetivo do município de Odmira sempre foi afirmar a qualidade desta costa. Sabemos que a costa continua a ser um dos grandes atrativos para férias, principalmente na época de época alta, a época de férias, e portanto ficamos obviamente também contentes, porque este trabalho é um trabalho de todos, como é evidente. As nossas, há 12 anos atrás nós tínhamos 6 águas balneares e 4 bandeiras azuis. Neste momento temos 12 águas balneares, quase todas elas com bandeira azul, muitas delas acessíveis, e isso demonstra realmente o investimento que foi feito ao longo de muitos anos, mas demonstra acima de tudo o trabalho que é feito pelos nossos empresários. Também aí o crescimento da oferta afirmou-se de uma maneira, eu diria, quase exponencial. É mesmo exponencial ao nível daquilo que é a oferta de alojamento oficial, tanto os empreendimentos turísticos como os alojamentos locais, mas também muito as atividades que é possível fazer aqui. Nós temos aqui concentrado grande parte da oferta de todo o Alentejo em termos de operadores marítimo-turísticos e empresas de animação turística, e pronto, e é isso.
5: Declarações do vereador Ricardo Cardoso. O Castelo de Beja recebe esta noite a gravação do programa da RTP1 em Casa da Amália. O Castelo de Beja recebe hoje esta gravação da edição especial do programa da RTP1, uma iniciativa que pretende destacar a música portuguesa e valorizar a identidade cultural do Alentejo. Inspirado nas célebres tutulas promovidas por Amália Rodrigues, o programa recria o ambiente de convívio entre amigos, entre músicos, poetas e outras figuras da cultura nacional, levando agora este conceito emblemático ao monumento da cidade. A apresentação estará a cargo de José Gonçalves e conta com um elenco de artistas com fortes ligações a Beja e ao Alentejo, entre os quais Buba Espinho, Luís Trigacheiro, Bandidos do Cante, Luís Espinho, Eduardo Espinho, Bruno Chaveiro, Bernardo Viana e António Santos. Segundo a Câmara Municipal de Beja, a realização desta gravação representa uma oportunidade para promover o património, os artistas e a identidade cultural do concelho, junto de públicos de todo o país e das comunidades portuguesas no estrangeiro, através da emissão do programa na RTP. A autarquia convida a população a participar nesta noite dedicada à música portuguesa, que junta alguns dos mais reconhecidos intérpretes da região, num dos locais mais emblemáticos de Beja. Terminamos por aqui a informação, pelo menos por agora. Voltaremos mais tarde para lhe trazer mais informação aqui aos 93 FM da Rádio Castrense.
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14: São 14 minutos do meio-dia. Avançamos para o habitual espaço em que lhe damos propostas para o seu almoço. 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

0: para o seu almoço. Bom apetite. 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
1: Já lá vamos, entretanto, envia o seu pedido para o Facebook ou então através do 961-734-481.
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1: Estão quase a chegar as festas em honra de Nossa Senhora da Conceição, com um programa que combina música, gastronomia, celebrações religiosas e atividades para toda a comunidade. Sexta-feira, dia 24, a partir das 19 horas, o início das festas, com música ambiente. Depois, destaque para a atuação do grupo Tomba Lobos, às 21h45. Espetáculo com os Baila Maria, às 23h15. E à uma hora, DJ Brat. No sábado, dia 25, Eucaristia e Procissão, acompanhada pela Banda Filarmónica Corvalense, às 18 horas, concerto com o Grupo Raízes, às 22, às 23h30, espetáculo com os Irmãos Verdades e DJ Vem para o Baile, à 1 hora. Depois, no domingo, nono passeio de motos e carros antigos a partir das 8h30 da manhã. Depois, às 16 horas, haverá corrida de touros e às 22, DJ Marono. São apenas alguns dos destaques para esta edição 2026 das festas em honra de Nossa Senhora da Conceição, que acontecem em Cumiada, de 24 a 26 de julho.
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1: E já é meio-dia e vinte, entramos no espaço de mensagens.
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1: 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Começamos este espaço com esta participação. Sr. João, bom dia para si, também para a sua família. Gostava de ouvir para a Maria Custódia o explorador Tuga, o Meu Amor das Rosas. Beijos para ela e para todos que ouvem a rádio, a Zina MR. Obrigado então pela participação e a SMS enviada para nós. Cá está então o explorador Tuga com o Meu Amor das Rosas, que abre assim o espaço de mensagens. Bom início de tarde, ligado à Voz de Reguengos.

E depois de ouvirmos Explorador Tuga, seguimos com os Bandalusa para ouvirmos essa canção que se chama Ela é Safada. Bom dia, Sr. João. Queria pedir Bandalusa com o tema Ela é Safada para dedicar aos meus colegas da Manuela Edmundo e para vocês aí na rádio. Abraço, assina Gonçalo Garcia. Obrigado, Gonçalo. Um abraço e um bom dia de trabalho para si.

0: E depois de escutarmos hoje Banda Lusa, vamos prosseguir com mais um pedido. Bom dia, Sr. João. Gostava de ouvir Nonin Navarro, Tu Maria. Obrigado, assina Ana Gato. Obrigado, Ana, também por essa mensagem enviada para nós. É um tema que vamos ouvir já a seguir, depois de recordarmos também o patrocínio que temos na hora.
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0: E depois de ouvirmos o Noni Navarro, seguimos com o Tony Carreira. Bom dia, gostaria de ouvir a música de Tony Carreira, Ternura, para dedicar a todas as pessoas que gostarem de ouvir. Obrigado e o resto de um bom dia. Assina Zé Pedro. Obrigado também pela participação.
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0: E depois de ouvirmos este tema de Tony Carreira, lembramos que esta é uma hora patrocinada pela Softbecor em Reguengos de Monsaraz.
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0: 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E seguimos com o DJ Ruma Fátima. Olá, sou João, quero ouvir DJ Ruma Fátima e Não Me Negues o Teu Amor para dedicar a Manuela Marques, Marília, Clara Nevita e Francisco Caeiro, Maria Custódia, Rosário, marido e colegas, para si, família e para todos os ouvintes, com um bom dia. Obrigado, beijinhos, assina Manuela Cambaio. Obrigado, Manuela. Um beijinho também, um ótimo dia. Cá está a DJ Ruma Fátima.

0: E assim escutámos este som de DJ Rumo a Fátima com Não Me Negues o Teu Amor. O relógio vai marcando 12:44. Já a seguir partimos para o último pedido.
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1: Diz o nosso ouvinte António Mieira: boa tarde, gostava de ouvir o José Malhoa com o baile de verão para dedicar aos ouvintes. Obrigado, abraço, assina a Mieira. Muito obrigado, um abraço também para si. Cá está o tema.

0: Verão. Pedidos musicais por mensagem que amanhã regressam depois do meio-dia. 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
5: Mais uma vez, muito boa tarde. O posto territorial de Reguengos de Monsaraz da Guarda Nacional Republicana teve dois homens e uma mulher com idades compreendidas entre os 37 e os 39 anos de idade pelo crime de furto. Às 3 horas e 15 minutos, melhor dizendo, de domingo, após uma denúncia que estaria a decorrer um furto na Igreja Matriz de Reguengos de Monsaraz, a GNR deslocou os militares do posto territorial de Reguengos, apoiados por patrulhas dos postos territoriais de Mourão, Alandroal e Vila Viçosa para o local, procurando evitar a fuga dos suspeitos e consumar a sua detenção. Ao chegar junto da igreja, de imediato foi possível detectar um indivíduo nas imediações da referida igreja e um outro a sair do interior, tendo prontamente sido detidos. Percebendo que haveria uma terceira suspeita, pertencente ao grupo, que estaria na posse de um veículo, encetaram-se um conjunto de diligências que culminaram com a sua interceção e detenção ainda na cidade de Reguengos de Monsaraz. Efetuada uma busca à viatura utilizada pelos suspeitos, detetou-se no seu interior diverso material, possivelmente furtado. Um dos homens já tinha sido emitido um mandado de detenção pelas autoridades espanholas pela prática de outros crimes. Ora, desta ação operacional resultou a apreensão de uma viatura, uma mangueira, dois jerrycans de gasolina contendo 30 litros, uma PlayStation, um compressor de ar portátil e dois sacos contendo dinheiro angariado pela Igreja. Os detidos foram presentes ao Tribunal Judicial de Évora, no dia de ontem, para primeiro interrogatório judicial, tendo-lhes sido aplicada a medida de coação de termo de identidade e residência, ficando a aguardar a conclusão do inquérito em liberdade. Uma farmácia localizada no centro da vila de Alandroal foi assaltada esta madrugada, estando o caso a ser investigado pela GNR. O alerta para a ocorrência foi dado durante a madrugada quando a patrulha chegou ao local. Os suspeitos já tinham abandonado o estabelecimento, não tendo sido encontrada qualquer pessoa no seu interior. As autoridades deram início às diligências de investigação, que incluem a análise das imagens captadas pelas câmaras de videovigilância existentes na zona, com o objetivo de identificar os autores do assalto e apurar as circunstâncias em que o crime foi cometido. A GNR encontra-se ainda a proceder ao levantamento dos bens e valores eventualmente furtados, não sendo para já conhecido o montante dos prejuízos causados. A investigação prossegue agora sob a responsabilidade da Guarda Nacional Republicana. A Universidade de Évora promove no dia de amanhã o workshop Alentejo e o Oceano, Desafios e Oportunidades para a Região no Litoral do Continente Europeu, que terá lugar no Auditório 131 do Colégio do Espírito Santo. A sessão de abertura, às 9h15, estará a cargo do reitor da Universidade de Évora, António Candeias. Já a sessão de encerramento, pelas 12h45, será presidida pelo secretário de Estado das Pescas e do Mar, Salvador Malheiro. Na próxima sexta-feira, no âmbito da Feira de Chocalho, que se realiza em Alcáçovas, os municípios de Viana do Alentejo, Reguengos de Monsaraz, Estremoz, Cartaxo e a Entidade Regional do Turismo do Alentejo e Ribatejo vão proceder à assinatura de um memorando para a salvaguarda e promoção económica do fabrico de chocalhos. Com este memorando, as várias entidades comprometem-se a desenvolver ações conjuntas que contribuam para a salvaguarda, valorização e promoção do fabrico de chocalhos e do seu património associado. O documento prevê igualmente a implementação de ações de valorização das raças autóctones, da paisagem pastoril, dos pastores e dos produtos como o queijo e a lã, reconhecendo o seu valor histórico, patrimonial e económico. O Ministro da Educação, Ciência e Inovação participa nesta terça-feira numa audição convocada pelo PCP e pelo LIVRE sobre o processo de digitalização e avaliação de exames nacionais. Fernando Alexandre revelou que já foram distribuídos cerca de 227 mil exames nacionais do 11º e 12º anos, num universo de quase 300 mil provas que terão sido entregues a mais de 100 mil alunos do secundário. O ministro assegurou que serão divulgadas hoje todas as informações sobre a época especial de exames que foi criada para os alunos prejudicados com o processo de digitalização dos exames nacionais. Já o presidente da Educa, Luís Miguel Santos, fala aqui das dificuldades neste processo de classificação dos exames nacionais, mas garante que tudo foi feito para garantir avaliações de qualidade.
6: Assumimos com toda a transparência que o processo não decorreu sem dificuldades e desafios, nomeadamente problemas informáticos inesperados, que dificultaram a identificação e catalogação das folhas de resposta digitalizadas na base de dados. Houve problemas também de fluxo de informação entre a plataforma de preparação das provas e a plataforma de classificação digital. No caso dos exames nacionais do ensino secundário 2026, foram realizadas 290.351 provas, correspondentes a cerca de 2 milhões de itens digitalizados. Numa operação desta dimensão, foram identificadas situações residuais, mas relevantes, com falhas de digitalização, imagens incompletas ou ilegíveis, ausência de páginas ou itens e associação incorreta de ficheiros. Tendo em conta que os resultados dos exames nacionais de ensino secundário são determinantes para o acesso ao ensino superior, por esse motivo foi dada prioridade à publicação dos resultados do ensino secundário, sem deixar de assegurar o tratamento das restantes provas de avaliação externa. Em síntese, apesar das dificuldades técnicas enfrentadas, tudo foi feito pelo Educa, pelo GNE Educa, para que os alunos recebessem os seus resultados de forma atempada e com a qualidade técnica necessária, cumprindo assim uma das suas principais missões.
5: Palavras de Luís Miguel Santos, o presidente da Educa, a falar aqui sobre essas dificuldades no processo de classificação dos exames nacionais. E a Assembleia da República recomendou ao Governo a agregação e o financiamento de um plano integrado para a conservação, salvaguarda e valorização da Anta Grande do Zambujeiro no Conselho de Évora. A recomendação consta de uma resolução publicada esta terça-feira em Diário da República que prevê a realização de um diagnóstico técnico ao monumento e a elaboração e execução de um plano de intervenção no prazo de 6 meses. O documento estabelece 4 áreas prioritárias, ou seja, o estudo arqueológico, a revisão do quadro legal de proteção, a conservação e o restauro e a valorização do monumento para a fruição pública. No âmbito do concurso público internacional para a aquisição de 129 abrigos de passageiros, promovido com o objetivo de modernizar, melhorar e uniformizar as condições das paragens da rede de transporte público do Alentejo Central, já é possível observar os primeiros resultados desta intervenção em vários concelhos da comunidade intermunicipal do Alentejo Central, fruto de um investimento global de cerca de 390 mil euros. Após a aquisição dos abrigos pela CIMAC, a montagem e instalação dos mesmos encontra-se a cargo dos municípios, processo que está a decorrer de forma faseada, de acordo com o planeamento de cada município. Paralelamente, a CIMAC tem vindo a desenvolver o trabalho de concessão, produção e aplicação da informação ao público nos novos abrigos, garantindo uma imagem uniforme e disponibilizando informação clara e acessível aos utilizadores da rede. Esta intervenção representa um importante passo na modernização do serviço público de transporte de passageiros do Alentejo Central, contribuindo para um serviço mais atrativo, funcional e orientado para as necessidades dos cidadãos. As câmaras municipais de Moura, Castro Verde, Ourique e Serpa exigem publicamente que o Ministério da Saúde esclareça com celeridade e de forma concreta qual o calendário da alternativa de financiamento para a requalificação dos equipamentos de saúde. Os investimentos estavam suportados pelo PRR. As autarquias lembram que estão em curso investimentos de requalificação do Centro de Saúde e ampliação do Serviço de Urgência de Castro Verde no valor de 2,1 milhões de euros, a requalificação do Centro de Saúde de Moura no valor de 1,9 milhões de euros, a requalificação da Estação de Saúde de Garvão no Conselho de Ourique no valor de 565 mil euros e a renovação e a ampliação da Estação de Saúde de Vila Nova de São Bento no Conselho de Serpa no valor de 698 mil euros. As câmaras recordam que a obrigação de requalificar os centros de saúde é exclusivamente do Ministério da Saúde e acrescentam que só assumiram o compromisso de colaborarem devido à urgência de verem solucionar alinhadas as necessidades de melhoria destes equipamentos. Digo-lhe ainda que o trânsito no troço da Estrada Nacional 385, junto à Vila Verde de Ficalho, no concelho de Serpa, esteve ontem cortado devido ao despiste de um camião que acabou por se incendiar. A GNR indicou que o alerta para este acidente foi dado às 14 horas e 12 minutos e o pesado de mercadorias ficou tombado a ocupar toda a estrada. O condutor terá sofrido ferimentos ligeiros e as operações de socorro mobilizaram 13 operacionais apoiados por 5 viaturas.
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10: O meu homem diz que os preliminares são muito importantes. Para já, ele anda nos preliminares já há quase um ano.
11: Deixa lá a rapariga ir para a praia, se ela faz assim tanto gosto nisso.
10: Mas a nossa filha quer ir com o Libório.
11: E depois, que mal faz? Se o Libório é tão inofensivo, que na última vez que andou a apanhar caracóis, apanhou 6. E deixam fugir outros tantos.
12: É como estou lhe dizendo, compadre. Esta é a melhor parte da excursão.
1: Há motos que ali atrás da duna estão umas raparigas estrangeiras, há motos que a despir-se, a fazer nudismo. Vamos lá vê-las, vamos, compadre.
11: Não posso, compadre, porque se a minha mulher viesse a saber, dava-me cabo da paciência.
1: Essa agora, mas porquê, compadre?
11: Porque a duna é a subir para cima. E o médico disse à minha mulher que eu não posso fazer esforços físicos, compadre.
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23: Hugo?
24: Diga, diretora.
23: Segue imediatamente para o Parque Eduardo VII, porque acabaram de telefonar para aqui a dizer que há, por lá, uma conferência de imprensa relacionada com a Operação Marquês.
24: Quem é que telefonou, diretora? Foi uma das marquesas, foi?
23: Não foi, não, não. Pela voz, pareceu-me um pombo. Fazia assim, co-corrupto, co-corrupto.
24: Sendo assim, a conferência de imprensa não foi convocada pelo Marquês, mas sim por uma pombalina.
23: Uma pombalina?
24: Sim, diretora. É como chamam as secretárias do Marquês de Pombal.
25: Nada de confusões, está bem? O meu nome é Sebastião José de Carvalho e Melo, ouviram? Nada tenho a ver com a Operação Marquês. E muito menos com um tal José Chocas-me. Porque eu não vou em filosofias bacocas. Não sou nenhum ministro, nem sequer um ex-primeiro-ministro. Fui ministro, mas foi do rei Dom José I, perceberam?
24: Estimados ouvintes, estou à entrada do Parque Eduardo VII em Lisboa, que se diz ser a capital de Portugal, onde se inicia agora uma conferência de imprensa convocada pelo Marquês de Pombal, que está neste momento no uso da palavra.
25: Está calado, gorila.
26: Gorila? Senhor Marquês, desculpe, mas esse animal não é um gorila, é um leão.
25: É o meu guarda-costas. Eu disse costas? Bem, o que eu queria dizer é que sei muito bem que ele é um leão porque é do Sporting. Mas o nome dele é Gorila. Adiante. Alguém quer perguntar alguma pergunta?
24: Zé da Laracha, do jornal Parada da Paródia. Diga-nos, Senhor Marquês, qual foi a razão que o levou a convocar esta conferência de imprensa escrita, falada e televisionada?
25: Foi para informar que vou processar quem anda para aí a dizer que o Marquês fez uma operação. Ora, Eu posso jurar pela saúde dos meus pombinhos que não fiz nenhuma operação. Nem sequer fui operada à caspa e muito menos aos piolhos dos pombos. O que se passa é que me estão usando a mim, o Marquês de Pombal, para me pôr para aí a fazer publicidade ao estado em que as coisas estão.
24: E o Sr. Marquês pretende o quê ao pôr um processo a essa gente?
25: Pretendo o que todos pretendem. Milho.
24: Milho?
25: Pois está claro. Quando se pede uma indenização, o que se pretende é milho, não é verdade? Mais razão tenho eu para pedir milho, porque tenho um pombal para sustentar. Está calado, gorila. Eu sei muito bem que vem aí um terremoto, mas não há perigo, porque Portugal já está esburacado, que mais um terremoto não há de ser nada.
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2: Se há quem queira transformar Portugal num campo de golfe, a Junta da Aldeia Nova do Antigamente também está nessa. Porque lá também há grandes cabeças com enormes mioleiras.
3: Dos que cá estão, porque não estão em férias, estamos cá todos, ó Presidente.
4: Pois, sendo assim, vamos lá chegar a um acordo antes que chegue para aí o Camões que nos veio fazer a proposta.
5: Oh, compadre, Presidente, isso do acordo mais devagar, devagarzinho, porque eu só estou de acordo com o que for para bem da nossa aldeia e me der alguma coisa a mim, porque eu sou da oposição, mas não sou parvo. E mais, aviso desde já que fiz uma coligação aqui com a comadre Jacinta Leiteira e vamos ser-se, agora já não tem a maioria total e absoluta.
3: Pronto! Ai, eu sabia que eles andavam para aí a fazer qualquer coisinha, assim os dois juntos um com o outro. Mas nunca julguei que a comadre Jacinta Leiteira fizesse uma pouca vergonha dessas. Com quem está uma coligação com o Chico Barbeiro, ah?
7: Ah, comadre secretária, não charme em primeira dama comigo, nem me ofenda. Porque eu também sei umas coisas do seu passado e se eu abrasgo elas, o seu homem é capaz de não gostar de ouvir o que eu tenho para dizer.
4: Basta! As comadres não se zanguem, porque quando as comadres se zangam, a coisa dá mais porcaria que a dos porcos que correm para o ribeiro. Ora bem, o futuro da aldeia nova do antigamente está no campo do golfe. Que o Camões nos propôs e que vem cá agora para saber a resposta. Portanto, quem concorda e está de acordo com o campo de golfe, não é? Põe qualquer coisa no ar.
5: Oh, compadre, vamos ser. Ah, olha, agora não me apetece, hein?
7: Põe lá, homem, que eu depois compenso-te. Sim, que eu já estou farta de aturar o gado e preferia aturar-te só a ti, se passarmos a ser administradores do campo de golfe.
3: Oh, viu, compadre Chico Barbeiro? Ai, aí a sua coligada já lhe dá ordens e tudo.
4: Atenção, hã? O Camões já parou ali o carro e está a vir para cá, hein? Vamos todos deixar de trabalhar e passar a ser administradores do campo de golfe, não é verdade?
5: Bem, a moda é que salvaguardemos os nossos valores morais, não é verdade, compadre presidente?
4: Oh, pois está claro, compadre, mas isso já estava discutido e aprovado. Tudo de acordo?
3: Tudo
4: acordado!
3: Ora bem, aprovado por unanimidade.
8: Olá, olá! E cá estou eu para saber a resposta.
1: poderemos tratar dos papéis para se criar a sociedade para os campos de golfe?
4: Oh, Mr. Smith, só há uma linha que precisa do vosso acordo para que tudo possa avançar para a frente.
1: Uma linha? Mas que a linha será essa? Please, please.
5: Oh, Camões, eu vou dizer. É a linha que salvaguarda os valores morais da aldeia nova do antigamente.
1: O quê? Me não perceber o que ser preciso para salvaguardar os vossos valores morais.
4: É assim, olha. Constrói-se o campo de golfe. Se vocês não estiverem a contar com os nossos buracos, hã? Os buracos trazem vocês, ok?
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3: Só agora é que o libertaram, compadre. Mas então cumpriu mais do que os 2 anos.
1: Deram-me mais uma remessa de meses por causa de uma tentativa de fuga.
3: O quê? O compadre tentou fugir e...
1: Por acaso até não. Só que houve uma manhã em que me deu para tomar banho e lavar os dentes. E os guardas convenceram-se que eu me estava a preparar para fugir.
5: Joaquim, como cantando, como é que é? Demoraste uma hora para trazer os tijolos até cá acima? Mas a escada que eu subi só tem 10 degraus, caramba!
4: Vai vendo a coisa cá de cima, só tem 10 degraus. Mas o culpado não se esqueça dos espaços que existem entre os degraus.
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2: Praticamente 7 minutos depois das 2, uma vez mais boa tarde, bem-vindos à Linha Direta, esta edição da tarde dos discos pedidos que irão fazer companhia até perto das 3.
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2: Cá estou consigo para passar então a música que quero ouvir nesta tarde de terça-feira, uma hora que é sempre patrocinada pela HR Motors.
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2: Lembra a frase que terá que dizer? 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É a frase que terá que dizer ao fazer o seu pedido e ao fazer também a sua dedicatória aqui na sua rádio. O número a ligar é o 266-502-766. Quem já ligou foi a nossa ouvinte Maria Custódia, que está a ligar de Monte de Trigo. Ora então, muito boa tarde, Maria Custódia.
12: Boa tarde, João.
2: Como é que está? Tudo bem por Monte de Trigo?
12: Tudo bem.
2: Tarde quente por aí?
12: Está quente ainda.
2: Está quente, sim senhor, muito bem.
12: Vamos. Sim, é que a moto é confiança garantida.
2: Isso mesmo, essa é a nossa
12: sim,
2: frase.
12: Sim, os dois e todos, amor de lua.
2: Exato, vamos ouvi-los.
12: É para dedicar a minha irmã Betty, o meu cunhado Manuel, a minha irmã Delinda, aos pedreiros de Montrigo, à Margarida Montrigo e marido, à Maria Catarina e marido de Montrigo, à Dona Lídia de Montrigo e marido, e para a Conceição Ars, para a Maria Godinho, e para a Manuela do Canadá, para a Manuela Oliveira, para a Ana Maria da Saruja, e para a Rosarinha e para a Manuela Candeia.
2: Muito bem, fica dedicado então.
12: É para o Agostinho e para o Toy também.
2: Sim, senhora, muito bem. Está dedicado, Maria Custódia. Espero então que possa passar
12: boa
2: bem o dia.
12: Uma boa tarde.
2: Muito obrigado, igualmente para si.
13: Até amanhã. Obrigado. O nosso ouvinte Maria Custódia, ligar de Montrio, a primeira participação, e a pedir Sons e Tons, Amor de Lua, são eles que abrem a edição da tarde dos Discos Dedos.

0: Escuta a moça, sim, os sons e tons e este amor de lua. Já são 14 horas 13 minutos, avançamos para mais uma chamada. Vamos até a Aldeias Mondoido conversar com a Conceição. Muito boa tarde.
1: Olá, boa tarde.
0: Como é que está a Conceição? Tudo bem?
1: Está tudo ok, graças a Deus, está tudo ok.
0: Isso é que é preciso, está tudo ok.
1: Litoral Motor?
0: Não. HR Motors?
1: HR Motor?
0: Sim.
1: A confiança é
0: Se é HR Motors, é confiança garantida.
1: Garantida.
0: Exatamente, pronto. Já está então aqui resolvida a frase.
1: Foi.
0: Ora, a Conceição hoje não quer saber o que é que vai ouvir. Quer ser surpreendida, não é verdade?
1: Sim, nada, absolutamente.
0: Muito bem, mas quer dedicar.
1: Sim, já agora, né?
0: Já agora.
1: Vai já aí um beijinho para a Maria Custódia. Vai para a Dona Lídia e o seu Zé. Vai aí para as pessoas aí de Monte Trigo, como ela disse que houve. Um beijinho grande. Vai para o Agostinho da Barleja, que ouvi de manhã. Vai para o Toy. Vai para o Francisco Caeiro, né, dita, a mãe. Vai para aquele senhor que fez anos, que é o Manel...
0: Que fez anos? Quando?
1: Porque a Lídia, uma senhora chamada Lídia, dizia que ele tinha feito anos no domingo.
0: Ah, então foi o Francisco Lasso.
1: Sim, o Francisco Lasso.
0: Sim.
1: Um beijinho grande para ele também, e seja feliz. E depois vai para o Cosme, também ouvi. Vai para o Zé da Horta com as melhoras, vai para as meninas da Azaruja, vai para o Rosarinho, um beijinho para o Rosarinho. Olha, João, já me perdi. Há minhas primas, a minha princesa não deve estar a ouvir, pois.
0: Pois.
1: Com o António Pires. Olha, já me
0: dica já para se
1: a ver.
0: Pronto. Muito bem.
1: Para o Yuyui. Para o Yuyui também. Olha,
0: sim.
1: Um beijinho que me está a dar o toque.
0: Pronto,
1: outra
0: muito
1: vez.
0: Bem. Ok, então está dedicado.
1: Está bem, se quiser, e tudo bom para todos.
0: Muito obrigado, e para si também. Olha, espero que...
1: Para o Joaquim Elias também.
0: Para o Joaquim Elias, muito bem.
1: Opa, há tanto, não é?
0: E espero que goste da música.
1: Amanhã digo-lhe.
0: Pronto.
1: Pode crer.
0: Fica a aguardar. Mas sim, Conceição, até amanhã. Obrigado, uma ótima tarde. Vamos lá então passar este tema para a Conceição. Ela gosta com toda a certeza, até porque já tem pedido. Bom, mas era mesmo para tocar, não é? Vamos ver se realmente... Ah, agora sim.

0: Casada Também Namora, música com Helena Correia. 19 minutos depois das duas, voltamos a Aldeias de Mondoide. Agora conversamos com o Francisco. Muito boa tarde.
1: Olá, sou João, boa tarde.
0: Como é que está o Francisco? Tudo bem?
1: Estamos indo, tudo bem.
0: Muito bem. Então, vamos à nossa frase habitual.
1: Se é HR Motors, é confiança garantida.
0: Muito bem, quem vamos escutar?
1: Mais um tema da minha amiga Rosa Maria Sequeira, neste excelente tema, eu gosto de ficar por cima.
0: Sim, senhor, vamos dedicar, não é?
1: Vamos dedicar ao amigo José Manuel Paga da Aldeias de Montoito e para o menino Luizinho Faustino da Aldeias de Montoito, para o amigo Zé Rainho de Montoito, para a Ana Margarida e para a sua irmã Claudinha Bonitinha, para o amigo Joaquim Borricalda da Aldeias de Montoito, para o amigo Zezinho da Horta e para a dona Conceição Aires, que acabei de ouvir, e para o seu marido António Aires, para o amigo Francisco Cabral e para o Carpinho Pia Manuel Guerreiro da Aldeias de Montoito, para Alexandre Ordone e para as suas colegas maravilhosas, para o menino Nuninho Coelho e para a menina Marisa, para a menina Anabela Macieira e para o Dr. Nelson Macieira das Aldeias de Montoito, para a menina Soraya Federico e para a menina Mónica, para o amigo José Patinho e para a sua esposa Gertrudes, para o amigo Sérgio Mónica e para a prima Juscelina, para o amigo João Rosa das Aldeias de Montoito e sua esposa Carla Canelas, para o grupo da Margarida e para a menina Paulinha Careiro, para as meninas Eduardo Montoito e para a Maria José de Reguengos e para o seu gatinho Gabriel. É tudo.
0: Muito bem, está então dedicado, Francisco. Continuação de boa terça-feira para si.
1: Igualmente, Sr. Ferreira, e até amanhã.
0: Até amanhã, obrigado. Vamos então ouvir a Rosinha nos próximos minutos aqui na Voz de Reguengos. Ligue, participe, faça o seu pedido musical. Agora, Rosinha, numa hora com o patrocínio da HR Motors.

0: E depois de esgotarmos a presença habitual da Rosinha nesta emissão de Discos Pedidos, vamos até Reguengos de Monsaraz. Ou melhor, ficamos mesmo em Reguengos de Monsaraz, porque é mesmo daqui que vem a próxima participação. Olá Marília, boa tarde.
1: Olá João, boa tarde.
0: Como é que
1: está? É mesmo da minha casa.
0: É mesmo da sua casa?
1: É verdade.
0: Pronto, muito bem. E por casa está tudo...
1: Toda ela.
0: E toda ela, como costuma dizer.
1: Ela.
0: É verdade. Por casa está tudo bem, não é?
1: Sim, graças a Deus. Agora vamos indo já para melhores.
0: Pronto, ainda bem. Sim, senhora. Marília, vamos à frase.
1: Tem que ser uma ajudinha.
0: Se é HR Motors...
1: Se é HR Motors...
0: É confiança garantida.
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0: Muito bem.
1: Na cidade de Reguengos de Monsaraz.
0: Ora, aí está. E, portanto, quem vamos ouvir?
1: O Filipe Delgado e completamente apaixonada.
0: Vamos dedicar esta música?
1: Olha, hoje é assim, eu vou dedicar a toda a minha família, aos meus meninos, aos meus três meninos, dois meninos e uma menina, e vou dedicar aí à Maria Custódia com um grande beijinho para ela, para a Bete, para essas pessoas todas da Azaruja que já têm saudades das ouvir, para a Rosarinho, para a Manuela Cambaio, para a nossa Nevita, já tenho saudades também de ouvir. E para a Maria da Conceição e a irmã, não tenho ouvido agora, João.
0: Pois possivelmente não consegue entrar, não é?
1: Não, mas ontem tinha um espaçozinho. Ontem havia um espaçozinho que...
0: Sim, houve aqui, às vezes acontece um espaço em aberto, mas... enfim, não sei, não lhe consigo dizer porque é que não participou.
1: Pois... E vou-me dedicar também à Célia, espero que ela esteja a ouvir. Vou-me dedicar ao João Cosme, ao Francisco Caeiro, ao Francisco Lasso, que hoje ouvi. Olha, e a todos os ouvintes que estejam na escuta. Pronto, é assim, somos muitos.
0: Claro, muito bem.
1: Beijinho para todos e que tenhamos saúde, que é o principal.
0: Ora, aí está, nem mais.
1: Nem mais.
0: Nem mais. Pois bem, Marília, então sendo assim, espero que possa continuar a passar bem o dia. E...
1: Sim, olha, até está muito mais fresquinho hoje.
0: Mais ou menos, não é? Mais ou menos, olha que a temperatura até subiu.
1: Mas é só porque parece que está mais fresquinho.
0: Aí em casa, não é?
1: Aqui em casa, sim, sim.
0: Aí em casa está sempre mais fresquinho.
1: Sempre.
0: Pois bem, muito bem, Marília. Olha, então, um beijinho para si.
1: E... Obrigada, João.
0: Obrigado pela participação.
1: E leve-te um beijinho para a sua casa.
0: Agradeço como sempre. Até amanhã.
1: Até amanhã.
0: Obrigado. Vamos lá então ouvir esse tema já a seguir do Filipe Delgado, completamente apaixonado.
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0: Completamente apaixonado, um dos sucessos do momento de Felipe Delgado. Passam praticamente 2 minutos das 2:30. Vamos avançando e agora vamos até Vendinha conversar com o nosso ouvinte, Rosarinho. Muito boa tarde.
1: Olá.
0: Olá, Rosarinho. Como é que está hoje?
1: Bem. A passar... fresco.
0: Pois, exatamente. Tal como a Marília, não é?
1: Pois. Exatamente.
0: Sim, senhora. Vamos então saber qual é a frase de participação?
1: Eu penso que é garantida.
0: Sim.
1: Se é como?
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1: Se é HR Motors, é confiança garantida, exatamente.
0: É isso. Então quem vamos ouvir?
1: Então vamos ouvir a bicicleta da Conceição.
0: Então, Jorge Alexandre, não é?
1: Esqueço-me completamente o que eu pedi, portanto, vai assim.
0: Muito bem.
1: Dedicar à Marília que me deixou a porta aberta com um grande beijinho para ela.
0: Sim.
1: À Conceição Aires, à Fátima Ricas, ao Toy, ao Becas, ao Prisciane, ao Zé da Horta, com boas melhoras, para a Manuela Cambaio. Agora eu não me estou a lembrar assim de mais ninguém, olha. Fica assim, vai dar a Z, para quem gostar de ouvir.
0: Muito bem. Pronto, então fica dedicado ao nosso auditório. Vamos então ouvir esse tema e espero que possa também continuar a passar bem a tarde. Está bem, Rosarinho?
1: Obrigada, João.
0: Muito obrigado. Até amanhã.
1: Até amanhã. Boa tarde.
0: Boa tarde, obrigado. E para ouvirmos então esse tema, Jorge Alexandre traz-nos a bicicleta da Conceição.

0: A bicicleta da Conceição, o som de Jorge Alexandre. Estamos a 22 minutos das 3, mais uma participação que vem de São Manos. Conversamos com o nosso ouvinte Joaquim Elias. Muito boa tarde.
1: Boa tarde, João.
0: Como é que estás, Joaquim?
1: Tudo bem, obrigado.
0: Trabalha a correr bem?
1: Está a correr bem.
0: Tem muito bem.
1: Temos que ir à luta, temos que estar na luta.
0: Exatamente, tem mesmo que ser assim.
1: Pois.
0: Ora bem, vamos à frase então.
1: Quem ganha remoto ganha consciência garantida.
0: Isso mesmo, e hoje temos aqui uma canção da Joana para recordar, não é?
1: Olha, eu estou, ainda não está a dormir a cestas, João.
0: Pois, agora mudou de horário, provavelmente, se calhar...
1: Agora... Ainda está, ele está a dar um toque, é porque ainda está acordado.
0: Sim, sim, agora provavelmente já não precisa assim descansar de tarde, digo eu, não é? Não sei.
1: Pois, exatamente. Sim, senhora.
0: Então vamos dedicar a Joana como fui a...
1: O Jacinto Pibe também está na escuta.
0: Também está.
1: Pois.
0: Um abraço para ele também.
1: É, Joana, fui à tropa.
0: É verdade, vamos recordar o Eu Fui à Tropa da Joana.
1: Da Joana, pois.
0: Dedicamos.
1: Dedicamos. Então vai para o Toy, vai para o Jacinto Bibi, vai para os meus colegas aqui da Manalha do Mundo, vai para o Nélio, para o Rui Fernandes e vai para o Gonçalo Garcia, vai para o Zé da Horta com as melhoras dele, a Dona Marília também com as melhoras, vai para o António Pires, para a Manuela Marques e para o marido, vai para a Conceição Arde e marido, vai para a Dona Rosarinho, vai para a Maria dos Gengos, Francisco Alexandre, Luciano, Mondina, Becas, Manuel Rosado, vai para o Manuel António, para o Bernardo Farsté, António Veríssimo, vai para o João, com o resto de um bom dia e até amanhã, se conseguir entrar, isto não se consegue.
0: Pois, às vezes eu sei que é difícil, os ouvintes têm vindo a relatar isso, portanto, nesta semana tem sido um bocadinho complicado para alguns, não é?
1: Pois, exatamente, mas pronto, vamos tentando sempre, e a gente está sempre cá deste lado a tentar, hein?
0: Aqui tentando.
1: Pois, exato, João.
0: Sim, senhor. Então um abraço para o Joaquim.
1: Um abraço, até amanhã. Obrigado, João. Um abraço.
0: Bom trabalho e até amanhã.
1: Obrigado. Até amanhã.
0: Obrigado, eu também. Obrigado. O Joaquim Elias a ligar então de São Manos. Já de seguida vamos ouvir a Joana e Eu Fui à Tropa.
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0: 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E agora vamos até São Briços ao encontro do Becas. Olá, Becas, boa tarde.
1: Boa tarde, Sr. Ferreira, e todos os ouvintes. Boa tarde.
0: Como é que está o Becas?
1: Estou a meio.
0: A meio do almoço, não é?
1: A meio do almoço.
0: Pois.
1: Pois.
0: Depois da chamada, vai o resto, não é?
1: Vai o resto, exatamente.
0: Sozinho por casa, não é?
1: Mas a minha Leonor, não é?
0: Ah, está por aí. Ah, pois, ela gosta de férias, é verdade. Esqueci-me desse pormenor. Esqueci-me desse pormenor importante.
1: Pois, pois. Pois é. Estão de férias?
0: Estão, estão.
1: Ora, vistes.
0: Mas assim, de momento, estava-me a dar uma branca, não é?
1: Pois, pois, então olha lá. Porque às vezes um gajo esquece das coisas.
0: É verdade, é verdade. É. Já não vamos para novos, não é?
1: Já não vamos para novos. A calcinha também já não é o que era.
0: Exatamente, exatamente. E portanto...
1: Hoje estamos mesmo a falar bem, ó Ferreira.
0: Estamos sempre, estamos sempre.
1: Eu sei que não ouvem a gente.
0: Pois.
1: Pois.
0: Eu acho que sim.
1: É. Ora, se é garremotas, a confiança é garantida.
0: Muito bem.
1: Hoje vamos recordar aí o tema da Xana Carvalho.
0: Balanço,
1: mas não caio.
0: Mas não caio, exatamente. Que,
1: já viste como é que isto está tudo ligado ao Ferreira?
0: É verdade, é verdade.
1: Ih, fogo. No sábado estive a vê-la na alta definição e depois tu tinhas a entrevista ontem.
0: É verdade, há coisas assim.
1: É uma coisa espetáculo.
0: E atuou aqui perto de Reguengos na sexta-feira.
1: E já viste aí, e tu já não te lembravas. É muita coisa.
0: É muita coisa, é muita coisa.
1: É muita coisa, é.
0: Enfim.
1: E então... Eu também já a vi, acho que ela veio aqui o ano passado ou outro ano, acho que ela veio aqui a Valverde.
0: Pois, é provável.
1: Mas por acaso, acho que fizeram a festa do Descoral e de Valverde no mesmo fim de semana e ainda fui lá.
0: Exato.
1: Acho que foi no dia do Quim Barreiros ou uma coisa qualquer dessa, já não sei, é muita coisa.
0: Uhum.
1: E eu também já a vi ao vivo também no outro evento, já há muitos anos, quando ela era mais nova, e eu.
0: E, pois, éramos todos mais novos, com toda a certeza.
1: Com quase certeza, exatamente.
0: Pois.
1: E bem, olha, vamos dedicar a quem? Vou dedicar às primas, que é, às vezes... Ontem esqueci-me das primas, depois nem o almoço me caí bem.
0: Pois, acredito, porque é importante falar nas primas, não é?
1: Esqueci-me das primas, ai, a minha cabecinha, já não é o que era.
0: Acontece.
1: Pois elas vão-me desculpar que isto é muita coisa, vai-lhe a cabeça.
0: Eu acho que sim.
1: É que sim, e vou dedicar à Marília... Eu vou dedicar à lista toda da Marília. O Cosmos também disse meia dúzia deles. Também não se pode dizer toda a gente. E pronto, vai para todos que estejam na escuta, Sr. Ferreira. Ora, tudo a correr bem. Até amanhã, se Deus quiser. E hoje não há aqui aniversariantes que eu saiba. Só amanhã é que há, mas hoje não há.
0: Pronto. Fica pronto. Então dedicado. Continuação de bom almoço, Becas.
1: Obrigado e até amanhã. Adeus.
0: Um abraço e até amanhã.
1: Tchau, até amanhã.
0: Vamos então ver o Xana Carvalho, Balanço, mas não caio. Há tempo ainda para uma última chamada.

0: Balanço Mas Não Caio, a voz de Xana Carvalho, a nossa convidada ontem à tarde, na hora dedicada aos nossos artistas. E vamos para a última participação. Vamos conversar agora com a nossa ouvinte, Nevita. Muito boa tarde.
1: Boa tarde, João.
0: Então, Nevita, como é que está?
1: Ora, cá estou. À espera do caso vir.
0: O que é que isso quer dizer? À espera do que há de vir?
1: Do caso de vir, ou do céu, ou da terra, ou do... sei lá do quê. Vou esperando.
0: Pois, exatamente, mas olhe, o que interessa é estar bem disposta.
1: A gente quer esperar é sempre por melhor.
0: Pois, exatamente.
1: Mas às vezes o caminho entorta.
0: Pois, mas
1: vai mais para o torto, para o direito.
0: Isso acontece a todos, não é, na vida?
1: Pois, acontece a todos.
0: É
1: só nem A nem B.
0: Pois é, sim senhor.
1: É a todos.
0: Bom, então vamos lá saber qual é a frase de participação.
1: HF Moda, a consciência garantida.
0: Ora bem, não escolheu o que vai ouvir, não é? Mas eu já aqui tenho uma música animada para si.
1: Tá bom, João.
0: Vamos ouvir o Jorge Guerreiro com a Festa na Aldeia, está bem?
1: Ah, sim, Festa na Aldeia.
0: Sim. Queria uma música mexida.
1: Era o... Deixa.
0: Não se lembra. Pronto. Então vai dedicar a música? Sim.
1: Dedicar ao meu filho Francisco, à Marília, que ainda agora disse que já há muito tempo que não me ouvia.
0: É verdade, ela disse.
1: E depois não tem a deixar entrar e não me ouve.
0: Pois.
1: E à Conceição Ari, ao Becker, ao Toy Pires, ao Toy, ao Zé da Horta, já há muito tempo que não ouço também, com as melhoras, e para o João, para a sua família, para a Manuela Cambai, que ainda agora ouvi aquela pedida também para mim. Da coisa e para toda a gente que já ouvir, e se gostarem, se não gostarem, ponham no bordo do prato.
0: Sim, senhora Nevita, fica então dedicado. Então,
1: tá bom.
0: Uma ótima tarde para si.
1: E para o João, com muito beijinho para os seus meninos todos.
0: Muito obrigado. Muito obrigado.
1: Vá.
0: Um beijinho para si também.
1: Vai, beijinhos, adeus.
0: Até amanhã.
1: Até amanhã.
0: Obrigado.
1: Se puder ser.
0: Cá espero. A nossa ouvinte Nevita, vamos então ouvir o Jorge Guerreiro daqui a pouco. 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
0: HR Motors, que amanhã regressa também a esta hora de emissão. Vamos ter informação no topo de hora, para já ficamos com Jorge Guerreiro e Festa na Aldeia.

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1: Mais uma vez, muito boa tarde. O posto territorial de Reguengos de Monsaraz da Guarda Nacional Republicana teve dois homens e uma mulher com idades compreendidas entre os 37 e os 39 anos de idade pelo crime de furto. Às 3 horas e 15 minutos, melhor dizendo, de domingo, após uma denúncia que estaria a decorrer um furto na Igreja Matriz de Reguengos de Monsaraz, a GNR deslocou os militares do posto territorial de Reguengos, apoiados por patrulhas dos postos territoriais de Mourão, Alandroal e Vila Viçosa para o local, procurando evitar a fuga dos suspeitos e consumar a sua detenção. Ao chegar junto da igreja, de imediato foi possível detectar um indivíduo nas imediações da referida igreja e um outro a sair do interior, tendo prontamente sido detidos. Percebendo que haveria uma terceira suspeita, pertencente ao grupo, que estaria na posse de um veículo, encetaram-se um conjunto de diligências que culminaram com a sua interceção e detenção ainda na cidade de Reguengos de Monsaraz. Efetuada uma busca à viatura utilizada pelos suspeitos, detetou-se no seu interior diverso material, possivelmente furtado. Um dos homens já tinha sido emitido um mandado de detenção pelas autoridades espanholas pela prática de outros crimes. Ora, desta ação operacional resultou a apreensão de uma viatura, uma mangueira, dois jerrycans de gasolina contendo 30 litros, uma PlayStation, um compressor de ar portátil e dois sacos contendo dinheiro angariado pela igreja. Os detidos foram presentes ao Tribunal Judicial de Évora, no dia de ontem, para primeiro interrogatório judicial, tendo-lhes sido aplicada a medida de coação de termo de identidade e residência, ficando a aguardar a conclusão do inquérito em liberdade. Uma farmácia localizada no centro da vila de Alandroal foi assaltada esta madrugada, estando o caso a ser investigado pela GNR. O alerta para a ocorrência foi dado durante a madrugada quando a patrulha chegou ao local. Os suspeitos já tinham abandonado o estabelecimento, não tendo sido encontrada qualquer pessoa no seu interior. As autoridades deram início às diligências de investigação, que incluem a análise das imagens captadas pelas câmaras de videovigilância existentes na zona, com o objetivo de identificar os autores do assalto e apurar as circunstâncias em que o crime foi cometido. A GNR encontra-se ainda a proceder ao levantamento dos bens e valores eventualmente furtados, não sendo para já conhecido o montante dos prejuízos causados. A investigação prossegue agora sob a responsabilidade da Guarda Nacional Republicana. A Universidade de Évora promove no dia de amanhã o workshop Alentejo e o Oceano, Desafios e Oportunidades para a Região no Litoral do Continente Europeu, que terá lugar no Auditório 131 do Colégio do Espírito Santo. A sessão de abertura, às 9h15, estará a cargo do reitor da Universidade de Évora, António Candeias. Já a sessão de encerramento, pelas 12h45, será presidida pelo secretário de Estado das Pescas e do Mar, Salvador Malheiro. Na próxima sexta-feira, no âmbito da Feira do Chocalho, que se realiza em Alcáçovas, os municípios de Viana do Alentejo, Reguengos, Monsaraz, Estremoz, Cartaxo e a Entidade Regional do Turismo do Alentejo e Ribatejo vão proceder à assinatura de um memorando para a salvaguarda e promoção económica do fabrico de chocalhos. Com este memorando, as várias entidades comprometem-se a desenvolver ações conjuntas que contribuam para a salvaguarda, valorização e promoção do fabrico de chocalhos e do seu património associado. O documento prevê igualmente a implementação de ações de valorização das raças autóctonas, da paisagem pastoril, dos pastores e dos produtos como o queijo e a lã, reconhecendo o seu valor histórico, patrimonial e económico. O Ministro da Educação, Ciência e Inovação participa nesta terça-feira numa audição convocada pelo PCP e pelo LIVRE sobre o processo de digitalização e avaliação de exames nacionais. Fernando Alexandre revelou que já foram distribuídos cerca de 227 mil exames nacionais do 11º e 12º anos, num universo de quase 300 mil provas que terão sido entregues a mais de 100 mil alunos do secundário. O Ministro assegurou que serão divulgadas hoje todas as informações sobre a época especial de exames que foi criada para os alunos prejudicados com o processo de digitalização dos exames nacionais. Já o presidente da Educa, Luís Miguel Santos, fala aqui das dificuldades neste processo de classificação dos exames nacionais, mas garante que tudo foi feito para garantir avaliações de qualidade.
5: Assumimos com toda a transparência que o processo não decorreu sem dificuldades e desafios, nomeadamente problemas informáticos inesperados, que dificultaram a identificação e catalogação das folhas de resposta digitalizadas na base de dados. Houve problemas também de fluxo de informação entre a plataforma de preparação das provas e a plataforma de classificação digital. No caso dos exames nacionais do ensino secundário 2026, foram realizadas 290.351 provas correspondentes a cerca de 2 milhões de itens digitalizados. Numa operação desta dimensão, foram identificadas situações residuais, mas relevantes, com falhas de digitalização, imagens incompletas ou ilegíveis, ausência de páginas ou itens e associação incorreta de ficheiros. Tendo em conta que os resultados dos exames nacionais de ensino secundário são determinantes para o acesso ao ensino superior, por esse motivo foi dada prioridade à publicação dos resultados do ensino secundário, sem deixar de assegurar o tratamento das restantes provas de avaliação externa. Em síntese, apesar das dificuldades técnicas enfrentadas, tudo foi feito pelo Educa, pelo GNE Educa, para que os alunos recebessem os seus resultados de forma atempada e com a qualidade técnica necessária, cumprindo assim uma das suas principais missões.
1: Palavras de Luís Miguel Santos, o presidente da Educa, a falar aqui sobre essas dificuldades no processo de classificação dos exames nacionais. E a Assembleia da República recomendou ao Governo a agregação e o financiamento de um plano integrado para a conservação, salvaguarda e valorização da Anta Grande do Zambujeiro no Conselho de Évora. A recomendação consta de uma resolução publicada esta terça-feira em Diário da República, que prevê a realização de um diagnóstico técnico ao monumento e a elaboração e execução de um plano de intervenção no prazo de 6 meses. O documento estabelece 4 áreas prioritárias, ou seja, o estudo arqueológico, a revisão do quadro legal de proteção, a conservação e o restauro e a valorização do monumento para fruição pública. no âmbito do concurso público internacional para a aquisição de 129 abrigos de passageiros, promovido com o objetivo de modernizar, melhorar e uniformizar as condições das paragens da rede de transporte público do Alentejo Central. Já é possível observar os primeiros resultados desta intervenção em vários concelhos da comunidade intermunicipal do Alentejo Central, fruto de um investimento global de cerca de 390 mil euros. Após a aquisição dos abrigos pela CIMAC, a montagem e instalação dos mesmos encontra-se a cargo dos municípios, processo que está a decorrer de forma faseada, de acordo com o planeamento de cada município. Paralelamente, a CIMAC tem vindo a desenvolver o trabalho de concessão, produção e aplicação da informação ao público nos novos abrigos, garantindo uma imagem uniforme e disponibilizando informação clara e acessível aos utilizadores da rede. Esta intervenção representa um importante passo na modernização do serviço público de transporte de passageiros do Alentejo Central, contribuindo para um serviço mais atrativo, funcional e orientado para as necessidades dos cidadãos. As câmaras municipais de Moura, Castro Verde, Ourique e Serpa exigem publicamente que o Ministério da Saúde esclareça com celeridade e de forma concreta qual o calendário da alternativa de financiamento para a requalificação dos equipamentos de saúde. Os investimentos estavam suportados pelo PRR. As autarquias lembram que estão em curso investimentos de requalificação do Centro de Saúde e ampliação do Serviço de Urgência de Castro Verde no valor de 2,1 milhões de euros, a requalificação do Centro de Saúde de Moura no valor de 1,9 milhões de euros, a requalificação da Estação de Saúde de Garvão no Conselho de Ourique no valor de 565 mil euros e a renovação e a ampliação da Estação de Saúde de Vila Nova de São Bento no Conselho de Serpa no valor de 698 mil euros. As câmaras recordam que a obrigação de requalificar os centros de saúde é exclusivamente do Ministério da Saúde e acrescentam que só assumiram o compromisso de colaborarem devido à urgência de verem solucionadas as necessidades de melhoria destes equipamentos. Digo-lhe ainda que o trânsito no troço da Estrada Nacional 385 junto à Vila Verde de Ficalho, no Conselho de Serpa, esteve ontem cortado devido ao despiste de um caminhão que acabou por se incendiar. A GNR indicou que o alerta para este acidente foi dado às 14 horas e 12 minutos e o pesado de mercadorias ficou tombado a ocupar toda a estrada. O condutor terá sofrido ferimentos ligeiros e as operações de socorro mobilizaram 13 operacionais apoiados por 5 viaturas.
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6: Senhores ouvintes, fala-vos o segundo sargento Clube Beijinho da Sala de Situação do Comando Territorial da Guarda Nacional da República na Évora para vos informar acerca da atividade operacional desenvolvida no dia 20 de julho de 2026. Na responsabilidade deste comando ocorreram 4 acidentes de viação, sendo 2 colisões e 2 despistes, do qual resultaram danos materiais. Registaram-se 2 incêndios, sendo um urbano e um natureza agrícola, tendo ardido oliveiras e um ecoponto, tendo resultado danos materiais. No âmbito da criminalidade foram registradas 12 ocorrências, sendo 7 crimes contra as pessoas, 4 crimes contra o património e 1 crime contra a vida na sociedade. Foi efetuado um encaminhamento para a Unidade de Saúde no âmbito da saúde mental. No âmbito do contorno nacional, registramos 52 infrações relativas à legislação rodoviária e 3 infrações relativas à legislação ambiental. Mantendo as operações direcionadas à prevenção da floresta e ao controle do mato da Madeira do Pinheiro, do policiamento intensivo de cheiro, sensibilização da problemática dos afogamentos, incidência nos exames escolares, uma operação com incidência em sensibilização para a cidade, adoção de comportamentos de autoproteção no seio escolar, uma operação com incidência na segurança de residências no período de veraneio e verão seguro. Por hoje é tudo a sala de situação do Comando Territorial de Évora e restante efetivos de unidades. Desejo a todos vós um ótimo dia.
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1: 16 minutos depois das 15, uma vez mais boa tarde, sejam bem-vindos a mais uma hora de emissão em 99 FM, comigo até às 4.
4: No ar, João Ferreira.
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1: Hoje não temos convidados nesta hora que é habitualmente dedicada aos nossos artistas, Mas vamos ter na próxima quinta-feira, já lhe vou dizer quem é que são os nossos convidados nesse mesmo dia. Para já avançamos para a música, é a nova canção de Agatha, chama-se Silêncio Não É Amor, é a música que abre a hora, continuação de uma muito boa tarde para si, obrigado por estar ligado.

0: A voz é de Miguel. Respira Comigo é o nome desta canção que temos estado a escutar. Amanhã, quarta-feira, é dia de recebermos o programa da Santa Casa da Misericórdia de Reguengos de Monsaraz. E amanhã vamos ter em estúdio a equipa do Serviço de Atendimento e Acompanhamento Social. Vamos receber a doutora Soraya e a doutora Paula, que vão fazer um retrato da ação social através da forma como este serviço apoia as famílias do concelho e as atividades que desenvolve. Portanto, é mesmo um espaço que não deve perder. Amanhã, depois das 10h25, mais minuto, menos minuto, aqui na Voz de Reguengos, neste espaço que é quinzenal, como sabem, aqui na Voz de Reguengos. Não perder.
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0: Aqui o nosso computador a fazer as suas, como se costuma dizer, e a retirar esta promo. Vamos ouvi-la uma vez mais.
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0: Agora sim, uma coisa de cada vez. 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
0: E agora sim, a canção que ia arrancar, uma das mais recentes do Marcos, essa festa cigana.

0: E assim chegamos às 3:30 da tarde.
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0: Praticamente nos 35 graus esta hora em Reguengos de Monsaraz. Na próxima quinta-feira temos convidados por cá na antena da Voz de Reguengos. Doce Sinfonia é um projeto que já certamente ouviu falar. Aliás, um projeto com quem já aqui conversámos também na nossa estação. São naturais dos Açores, como sabem, e têm um novo trabalho que nos querem apresentar na próxima quinta-feira. É por isso que iremos conversar com eles, os Doce Sinfonia, que lançam esta canção que se chama Pega, Estica e Bota na Boca.

0: Falámos com ele aqui na Voz de Reguengos há bem pouco tempo. Vamos voltar para a ilha, o novo single de Lian Cruz. O relógio vai marcando 18 minutos para as 4 da tarde. Olhamos para o tempo numa tarde de sol no Alentejo, embora alguma nebulosidade. Vamos também espreitar, obviamente, as temperaturas mínimas para a próxima madrugada. Pode contar com a mínima de 17 graus em Reguengos de Monsaraz. Amanhã, quarta-feira, a previsão aponta para um dia de céu limpo e vento fraco praticamente em todo o território português. Amanhã as máximas vão voltar a subir. Esperam-se 39 graus de máxima amanhã na cidade de Reguengos de Monsaraz. E amanhã, logo pela manhã, vamos ter também mais um espaço habitual aqui na Voz de Reguengos. É depois das 9:30 da manhã. Já deverá saber ao que é que me refiro.
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0: E exatamente, amanhã voltamos a ter o Dr. Fernando Figueiredo logo pela manhã a responder às questões enviadas pelo auditório e vai certamente trazer mais uma pelanda da qual irá também falar. Para já voltamos à música com Cristiana Pereira e um tema bem tradicional, Laurindinha.

0: O som da Safira, o Vira da Safira, a terminar esta hora de emissão, praticamente a 11 minutos das 4. Quero lembrar que depois das 4, concretamente por volta das 4 e meia, colocaremos em reposição o espaço da Lufor Integrity, que agora está em reposição às terças-feiras, depois das 4 e meia da tarde. É para ouvir esse episódio. A convidada desta semana, no episódio número 110, é Patrícia Borges. Ela é coordenadora do Gabinete de Prevenção da Corrupção e da Transparência da Região Autónoma dos Açores. Um episódio que, caso não tenha conseguido ouvir ontem, poderá ouvir hoje em reposição, depois desse horário. Antes disso, vamos ter notícias daqui a pouco, num simultâneo Rádio Voz de Reguengos, Rádio Elvas. 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
0: Agradeço a sua companhia ao longo destas duas horas de emissão. Desejo-lhe a continuação de uma boa terça. Para finalizar, Chama aos Bombeiros é o novo single da Tuxa, com quem também já aqui conversámos sobre este tema. É esta canção que nos leva até perto das 4 da tarde. Fique bem.

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1: Passamos para as notícias na Rádio Elvas. Arcos propõe a rotunda dedicada à Ronca e aponta a candidatura do Natal de Elvas à Unesco. Largo da Casa do Povo de Campo Maior prepara-se para florescer nas festas do povo sob a liderança de Cláudia Portela. Festival da Ronche volta a dar palco a artistas emergentes, distinguida com galardões sociais e desportivos. Câmara de Arreolos anuncia novos projetos de saúde e inclusão. São estes os temas que desenvolvemos já de seguida. A Associação Juvenil Arcos pretende ver a Ronca homenageada em Elvas numa iniciativa que visa reforçar a divulgação daquele instrumento tradicional e valorizar um dos símbolos da identidade cultural do concelho. Segundo Carlos Beirão, presidente da direção de Arcos, a ideia passa por aproveitar uma das rotundas da cidade para promover o instrumento que considera sui generis a nível nacional e uma mais-valia para Elvas. A proposta, começa por recordar, foi apresentada durante as comemorações do último aniversário da associação.
2: Essa proposta foi feita no dia que nós fizemos o nosso aniversário na Arcos, com presença de vereadores e não só. Acabamos por apresentar essa proposta, porque não, tendo em conta que Elvas tem um instrumento que é sui generis a nível nacional e acaba por ser um instrumento que é uma mais-valia para nós. E porque não divulgar esse instrumento numa rotunda, já que tanta gente passa lá, não é? A ideia é divulgar, temos rotundas de vários temas que são muito bons na nossa cidade, e porque não ter um das Roncas? E a ideia era na rotunda do Coliseu, que é uma das entradas que não tem lá nada. Essa rotunda era interessante ficar aí várias Roncas, não pode ser uma grande Ronca por causa da visibilidade, não é? Mas fazer aí, digamos, uma homenagem a este instrumento que é muito divulgado através de nós, do Grupo de Roncas, não é? E digamos que o Grupo de Roncas tem divulgado muitíssimo esse instrumento e acaba por ser também uma forma de reconhecer esse mérito e esse instrumento que identifica a nossa cidade. E também, ao fim e ao cabo, também será uma espécie de impulso para que consigamos que a cidade tenha este instrumento como património imaterial da humanidade, que é isso que nós queremos também.
3: Portanto, a ideia é que datar a Ronca a património da Unesco?
2: Sim, a Ronca, o Natal de Elvas, como já temos falado com a Câmara, a ideia é que consigamos mais e não desistimos, e nesse sentido temos falado com a Câmara e não só, para que consigamos levar avante este objetivo. Vai demorar, mas com o tempo lá chegaremos.
1: A proposta de candidatura à Unesco passa por unir a Ronca à tradição do Natal de Elvas, dado que o instrumento é parte integrante desta manifestação cultural, para que se possam juntar ao património amuralhado da cidade já classificado.
2: A nossa ideia é essa mesmo, é juntar não só o património histórico que temos aqui, e porque não este, que ao fim e ao cabo o Natal de Elvas é cantado em todo o país. O instrumento que acompanha esse Natal de Elvas já vai sendo conhecido, mas a nossa ideia é que seja divulgado, porque é um instrumento muito especial. Este tal membranofone de fricção acaba por ser muito especial, e as pessoas, quando o conhecem, acabam por ficar admiradas, não é? Como é que provoca aquele som, como é que é tocado, não é? Nós agora em setembro também vamos ter um grupo aí, cerca de 150 pessoas também vão conhecer, porque muitas vezes as empresas, quando nos contratam para animar as visitas teatralizadas, nós, como se vão almoçar, nós às vezes fazemos uma proposta: por que não depois, durante o jantar, tocar ronca? E por que não oferecer uma ronca a cada um? E eles automaticamente aceitam esta nossa proposta, e é uma forma de que divulgarmos dessa forma este instrumento musical.
3: Esta possível candidatura será em torno do Natal de Elvas, com a ronca incluída e não exclusivamente dedicada à ronca, é isso?
2: Sim, acho que a ideia, eu tenho falado com a Câmara, a ideia é o Natal de Elvas com a ronca incluída, sim. Digamos que vamos trabalhando das duas formas, ver qual será a melhor forma, não é?
1: Arcos a propor que a rotunda do Coliseu venha a ser dedicada à Ronca e a apontar à candidatura do Natal de Elvas à Unesco. Pela primeira vez, Cláudia Portela assume a responsabilidade de ser cabeça de rua do Largo da Casa do Povo, nas festas do Povo de Campo Maior, que decorrem de 8 a 16 de agosto. À frente de um grupo de cerca de 30 voluntários, esta campo maiorense lidera um projeto que começou a ganhar forma em janeiro e que promete transformar aquele Largo da Vila num autêntico jardim florido. Embora esta seja a sua estreia como responsável pela ornamentação da rua, Cláudia Portela já participava há vários anos na elaboração das tradicionais flores de papel. A decisão de assumir o desafio surgiu após o desaparecimento da anterior cabeça de rua.
4: Já tinha participado várias vezes aqui no Largo da Casa do Povo, sempre com a feitura das flores de papel. Este ano a cabeça de rua já não estava entre nós e havia a necessidade de alguém assegurar o largo. O meu marido apanhou a mercearia que era da minha mãe e nós decidimos avançar, que o largo não podia ficar sem ornamentar. Está a ser fácil, convidámos um grupo de amigos e de família, reunimos frequentemente, agora com mais intensidade, porque estamos mesmo a terminar os trabalhos.
1: Cláudia recorda como tudo começou em janeiro.
4: Criámos um grupo de WhatsApp e convidámos as pessoas. Convidámos amigos, perguntámos se queriam participar. As pessoas que pertencem a este grupo, ninguém mora aqui no Largo, a não ser o meu marido, que tem aqui um comércio, tem aqui a mercearia. Estão ligados por afinidade connosco, que são pessoas amigas que decidiram apadrinhar o projeto. As pessoas normalmente fazem aquilo que se sentem mais à vontade. Uns fazem flores, outros cortam, outros colam. E é um bocadinho assim a divisão das tarefas no grupo. Nunca estamos todos a tempo inteiro. Há pessoas que trabalham em casa e que mandam os trabalhos, enviam os trabalhos. Os mais novos, com a parte dos exames nacionais, estiveram um bocadinho mais ausentes.
1: O tema da decoração do Lar da Casa do Povo surgiu de forma natural e rapidamente reuniu consenso entre todos os elementos da equipa.
4: Começou a ser muito óbvio, começaram a sugerir o tema e não, é mesmo esse tema, pronto. Foi unânime o tema. Depois escolhi as cores, apresentei ao grupo, o grupo concordou com as cores e daí fizemos a derivação para as flores. Começámos a ver quais é que se podiam ser as flores que se encaixassem com aquelas cores e foi assim que aconteceu. Fizemos o projeto, projetámos aqui no Largo nas estruturas, no teto, nas colunas, fizemos essa projeção, foi unânime, o grupo gostou, pronto, foi pôr mãos à obra. O nosso objetivo é transformar o Largo num jardim bem florido, mas tem que haver uma estrutura por trás que sustente o teto e depois toda a estrutura que dá estabilidade, porque tem que durar uma semana, não é? Contra o sol, calor, chuva, esperemos que não, e com muita gente que esperamos receber nessa semana.
1: Poucos dias do início das festas do povo, Cláudia Portela mostra confiança no resultado final e acredita que o trabalho desenvolvido ao longo de vários meses será recompensado.
4: O nosso projeto vai ser o mais bonito. Foi uma coisa que foi muito trabalhada e nós queremos muito passar este detalhe da flor, que é para nós aquilo que caracteriza as festas do povo, é o detalhe da flor, e queremos que isso esteja bem, bem presente no nosso Largo. Aqui em Campo Maior é típico as pessoas receberem bem, terem a mesa na rua, convidarem as pessoas, há sempre pessoas amigas, há sempre um convidado. Isso é típico dos campomaiorenses, saberem receber muito bem. Deixo o convite de 8 a 16 de agosto. Cá vos esperamos. Visite o Largo da Casa do Povo. Espero que gostem da nossa rua.
1: Cláudia Portela, que assume pela primeira vez a liderança dos trabalhos do Largo da Casa do Povo por ocasião das festas do povo de Campo Maior. O Festival de Ronços está de regresso entre 7 e 9 de agosto para a sua terceira edição. Uma iniciativa organizada pela Associação Portuguesa das Artes e da Cultura com o apoio da Câmara Municipal. O evento mantém a sua aposta na promoção de artistas emergentes, reunindo propostas nas áreas da música, pintura, escultura e outras artes plásticas, num programa que pretende afirmar-se como um espaço de divulgação de novos talentos e de valorização da criação artística. O presidente da Câmara de Ronços, João Crespo, que se mostra convicto que o evento virá a afirmar-se como um dos principais festivais de verão do país, assegura que o município acolheu o evento de braços abertos.
0: O Festival da Ronche é um evento que nós acolhemos de braços abertos porque achámos muito interessante este conceito de trazer até ao Alentejo artistas emergentes. E artistas emergentes não só na música, mas na pintura, na escultura, enfim, nas artes plásticas. E, portanto, é algo que acarinhámos muito e que nós contamos que vá crescendo. Ele tem vindo a crescer, da primeira edição para a terceira, tem tido mais público, está a sofrer as dores do crescimento, naturalmente, porque iniciou em vários pontos do concelho, agora estamos a concentrar mais na sede do concelho, independentemente de levarmos atividades que são conexas ao festival, às freguesias rurais, mas o núcleo duro, ou seja, o núcleo de concertos, de todas as exposições e toda a atividade artística será na Vila da Roncha. E, portanto, penso que concentrando ganharemos aqui uma outra dimensão. Estou convicto que o Festival da Roncha vai continuar a crescer e vai-se afirmar definitivamente no panorama de festivais de verão de Portugal.
1: Nos dias 7 e 8, os espetáculos musicais desta terceira edição do Festival da Roncha terão lugar na Praça de Torres da Vila. Os concertos de dia 9 no Jardim do Fosso têm entrada gratuita e não necessitam de ingresso. Da programação do evento fazem ainda parte diversas oficinas, dois mercados, uma caminhada e uma exposição de arte contemporânea. O programa completo do evento para conhecer no site oficial em festivaldarronches.pt. O município de Arraiolos foi recentemente distinguido com os galardões Município Amigo do Desporto e Autarquia Solidária no âmbito do projeto de Cidade Social, que reconhece anualmente o trabalho desenvolvido pelos municípios nas áreas do desporto e da ação social. As distinções visam valorizar boas práticas implementadas ao longo do ano, refletindo o impacto das políticas públicas municipais na promoção da coesão social, do bem-estar e da atividade física. Ana Tomás, vereadora na Câmara de Arraiolos, destaca que estes reconhecimentos têm um efeito positivo na dinâmica das equipas e na melhoria contínua das respostas municipais.
5: O Município Amigo do Desporto e a Autarquia Solidária são prémios que são atribuídos pela Cidade Social e visam reconhecer o trabalho e o compromisso da Câmara Municipal de Arraiolos ao longo do ano e não só num projeto específico. Ou seja, eles valorizam o trabalho que é feito nestas áreas e reconhecem-no como uma boa prática. No caso da Autarquia Solidária, este reconhecimento vem através de vários projetos que nós temos desenvolvido. O caso do Programa de Apoio à Reabilitação de Habitações Degradadas para Estratos Sociais Desfavorecidos, o apoio económico que é realizado ao ensino superior público, o financiamento dos cadernos de atividades para residentes no concelho, o banco de ajudas técnicas, o cartão social do munícipe, a oficina solidária. Existe também o apoio à natalidade e às instituições particulares de solidariedade social e também muitos projetos que são desenvolvidos em parceria com outras instituições e que acabam também por nos ajudar aqui a conseguir este reconhecimento do trabalho que é realizado. Ao nível do Município Amigo do Desporto, nós temos um trabalho desenvolvido também nesta área através de atividades regulares, como é o caso do jiu-jitsu, da natação, também da ginástica, fitness. São atividades que são feitas com alguma frequência ao longo do ano, pois existem também atividades mais pontuais na área desportiva, como por exemplo as caminhadas e outros projetos que são realizados mais pontualmente. Temos também uma grande componente desportiva na área do envelhecimento ativo e sabemos que esta também é uma boa prática que acaba por ser valorizada nesta distinção. Também ao nível das instalações, é um município que também é sempre reconhecido pelas boas instalações desportivas.
1: A vereadora reforça ainda a estratégia do município em continuar a desenvolver iniciativas orientadas para o bem-estar da população através de projetos sociais, desportivos e de promoção da saúde.
5: Estes reconhecimentos são realizados pelo trabalho que é feito ao longo do ano. Ainda assim, a Cidade Social apresenta todos os anos candidaturas mais específicas às quais também podemos concorrer. Sendo que no ano 2025, na área desportiva, nós concorremos com a estafeta do 25 de Abril, que é uma estafeta que já tem vários anos aqui no nosso município e que acaba por ter um papel muito importante e já tem uma grande história e então decidimos avançar com essa atividade. Também acabamos por concorrer com o Banco de Ajudas Técnicas, que recebeu um reconhecimento de excelência de ouro. Também já tivemos a concurso, a prescrição cultural, que é uma coisa que temos implementado no nosso município e que tem resultado muito bem, estando ainda em funcionamento. E também já tivemos prémios ao nível do projeto Viver Sénior e ao nível da manutenção e gestão de equipamentos desportivos.
1: Neste contexto, o município de Arraiolos vai avançar com um novo projeto na área da saúde, Diabetes em Movimento, que terá início em outubro, com o objetivo de reforçar a resposta de proximidade a uma condição de saúde específica, promovendo a atividade física e o acompanhamento adequado aos participantes.
5: Estes reconhecimentos são sempre importantes, mantêm as equipas motivadas e acabam por incentivar realmente a construção de novas práticas, o desenvolvimento de novas ideias. Achamos que é sem dúvida também em partilha e em conversas com os outros municípios, que a Cidade Social permite isso, que acabamos por ter novas ideias e conseguir implementar novos projetos. Surgiu aqui a oportunidade de abraçar mais um projeto, que é o projeto Diabetes em Movimento. Vamos ter esse novo projeto começar em funcionamento em outubro, que será também mais uma vertente de apoio a uma condição específica de saúde. E sim, temos sempre o objetivo de conseguir dinamizar mais projetos e contribuir sempre para o bem-estar da nossa população.
1: Extensões agora atribuídas reforçam o reconhecimento do trabalho desenvolvido pela autarquia e consolidam o posicionamento de Arraiolos como um município ativo na promoção de políticas sociais e desportivas. Quanto à previsão do estado do tempo, céu pouco nublado ou limpo, vento fraco, moderado e pequena subida da temperatura. Elvas e Campo Maior, mínima 16, máxima 34. Porto Alegre e Beja, mínima também 16, máxima 32. Évora conta com mínima de 15, máxima de 33 graus.
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0: A freguesia de Reguengos de Monsaraz está a promover passeios livres a Armação de Pera, concretamente nos dias 19 de julho, domingo, dia 22 de julho, quarta-feira, e no dia 26 de julho, domingo. As inscrições poderão ser efetuadas na freguesia de Reguengos de Monsaraz. É uma atividade dirigida aos recenseados na freguesia com 60 anos ou mais, reformados e pensionistas. A partida é pelas 6 horas na rodoviária de Reguengos de Monsaraz e o regresso pelas 17 horas em local a combinar com o motorista.
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7: corrupção é um fenómeno que corrói a confiança nas instituições, desvia recursos públicos e compromete o desenvolvimento económico e social das comunidades. Nos Açores, a prevenção deste problema ganhou um novo impulso com a criação em 2021 do Gabinete de Prevenção da Corrupção e da Transparência, uma estrutura dedicada à promoção da integridade, da ética e da transparência na administração pública regional. Neste episódio da Integridade Mais, recebemos Patrícia Borges, coordenadora deste gabinete, para que nos dê uma imagem precisa da verdadeira dimensão deste desafio no arquipélago e que resultados já foram alcançados ao longo destes 5 anos. Patrícia Borges, bem-vinda à Integridade Mais, muito obrigado por ter aceitado o nosso convite. A Patrícia lidera o Gabinete de Prevenção da Corrupção e da Transparência, um organismo criado em 2021. Qual é a principal missão desta entidade?
8: Olá Jorge, antes de mais muito obrigada pelo convite que me foi endereçado pela Alpha Integrity. Então, o Gabinete de Prevenção da Corrupção e da Transparência dos Açores tem como missão a promoção da transparência e da integridade na ação pública, bem como a formulação e execução de políticas de prevenção da corrupção e de infrações conexas na administração pública regional e no setor público empresarial da região autónoma dos Açores. No fundo, é aqui geograficamente delimitado exatamente pela nossa região e tem estas, então, principais motivações, digamos assim.
7: Qual é a estimativa que hoje tem do custo atual da corrupção nos Açores?
8: Não conheço o custo individualizado da corrupção nos Açores, sendo certo que, como é uma região pequena e a nossa ação também incide sobretudo sobre a administração pública regional, temos conhecimento que uma das áreas mais problemáticas é a contratação pública e agora recentemente a questão do PRR também nos alertou para essa situação e para o custo que as irregularidades na contratação pública podem efetivamente trazer para a região. Não consigo quantificar ainda um valor exato desse custo, sendo certo que é um dos trabalhos exatamente que o gabinete está a preparar juntamente com as entidades que conseguem fazer esse apuramento, digamos assim.
7: Mas mesmo não havendo um valor sobre este flagelo, considera que este é um impulsionador de maior pobreza e de atrasos no desenvolvimento da região e de alguma forma também dificulta ainda mais a situação financeira do arquipélago neste momento?
8: Sem dúvida. Os Açores, aliás, não são exceção àqueles que são os efeitos da corrupção no mundo. E claro, que naturalmente que todos os recursos que são desviados para a corrupção são retirados, digamos assim, da esfera pública. E isso naturalmente que faz com que deixe de ser possível fazer os investimentos que seriam devidos, quer na área da saúde, da educação ou de infraestruturas, e que são perdidos para a corrupção.
7: A dispersão geográfica das ilhas dificulta o controle e a prevenção da corrupção por parte das autoridades autonómicas?
8: Seguramente. O gabinete, além de estar recentemente a funcionar neste formato mais autonomizado, digamos assim, porque inicialmente quando foi criado em 2021 estava no âmbito da Inspeção Administrativa Regional e agora só a partir de abril de 2025 é que foi autonomizado e que consegue efetivamente ter uma ação mais presente em todas as entidades da administração pública regional. Isso fez com que, naturalmente, o gabinete ganhasse competências e que essas competências permitissem um outro tipo de intervenção junto dos serviços, mas como acaba por ser ainda algo recente e ainda estamos, de alguma forma, a constituir equipa, a nossa ação ainda não é a que se pretendia, mas lá chegaremos seguramente e claro que a dispersão pelas ilhas dificulta de alguma forma, mas também a verdade é que a administração pública regional já tem uma série de ferramentas que permite aproximar os serviços e garantir exatamente que a comunicação é feita de igual forma e em simultâneo para todos e que permite, lá está, essa aproximação das ilhas.
7: E neste momento já consegue ter uma ideia de quais seriam as ilhas mais problemáticas no âmbito da corrupção nos Açores?
8: Eu não tenho dados objetivos sobre essa informação, portanto não gostaria de me pronunciar. Seguramente que as ilhas maiores terão mais, não é? Mas pronto, depois também depende dos critérios que foram tidos em consideração.
9: Uhum. Mas considera que a população açoriana está mais ou menos desperta para o problema da corrupção em comparação com outras zonas do país?
8: Julgo que cada vez mais a população está mais desperta. Acho que a criação deste serviço em concreto também contribuiu para isso, porque chamou a atenção sobre uma problemática que muitas vezes as pessoas assumiam como quase fatídica, digamos assim, na administração pública regional, e o gabinete veio demonstrar que há preocupação em tratá-la, digamos assim, e em preveni-la dentro da administração pública regional, e isso também fez com que as pessoas começassem cada vez mais a estar mais atentos àquilo que se passa à sua volta. Aliás, é essa também uma das missões do gabinete, que é intervir junto das escolas e preparar cidadãos atentos e conscientes sobre o que os rodeia e sobre a administração pública em concreto, e isso veio de alguma forma também, e está cada vez mais a criar aqui um ecossistema, digamos assim, em que as pessoas estão mais despertas e mais atentas à administração pública.
9: E como é que se processa a relação entre este gabinete e as entidades no continente, nomeadamente, por exemplo, o MENAC, ou a Entidade da Transparência? Como é que está essa relação? Há uma proximidade entre estas diferentes entidades?
8: Sim, sem dúvida. O gabinete orienta a sua ação por todos os relatórios formais que vão sendo conhecidos dessas entidades, não é? Naturalmente. A relação com o MENAC é bastante estreita e conseguimos articular bastante as ações desenvolvidas em conjunto, sejam elas ações de formação ou de capacitação dos agentes da administração pública regional. Com a entidade para a transparência, também estamos a estudar aqui quais serão as formas de coordenação com o gabinete.
9: Uhum. A Patrícia Borges está há cerca de um ano na coordenação deste gabinete de prevenção da corrupção e da transparência nos Açores. Que balanço é que faz destes primeiros 12 meses de atividade e que metas é que tem definidas para o futuro?
8: Estes primeiros 12 meses de atividade foram essencialmente dedicados a arrumar a casa, no fundo garantir que todas as entidades cumprem com o que a lei determina e que o cumprem de uma forma uniforme, digamos assim, entre todos os serviços da administração pública regional. A verdade é que a prevenção da corrupção faz-se todos os dias e não é através exclusivamente da resposta à lei que conseguimos efetivamente criar um ambiente de integridade, que é o que se espera aqui na administração pública regional dos Açores. Então o próximo passo é mesmo garantir que, além de cumprirem com todos os requisitos legais, as entidades implementam, efetivamente conhecem os seus mecanismos de prevenção da corrupção e de promoção da ética e da integridade, conhecem e implementam, utilizam-nos recorrentemente, atualizam-nos recorrentemente, e é esse trabalho também que tem estado a ser desenvolvido.
9: E o facto deste gabinete estar dentro da presidência do Governo Regional, isto facilita de alguma forma o vosso trabalho? A aceitação das entidades que são, vá lá, observadas por este gabinete?
8: Sim. Seguramente que sim. A verdade é que o facto do gabinete, quando foi criado e fazendo parte da Inspeção Administrativa Regional, estava no Departamento da Secretaria Regional das Finanças, Planeamento e Administração Pública. E com esta alteração orgânica passou então a estar dependente da Presidência. E a verdade é que isso nos dá um raio de atuação e de credibilidade também muito mais abrangente do que se estivesse num qualquer outro departamento. Por isso, sim, as entidades estão muito mais receptivas e muito mais atentas aos nossos pedidos e às nossas orientações.
10: É indiscutível o contributo da corrupção para os níveis de pobreza de uma comunidade e os Açores não fogem a essa regra. A esperança de melhoria deste problema reside agora no Gabinete de Prevenção da Corrupção e da Transparência, coordenado por Patrícia Borges, que foi a nossa convidada neste episódio da Integridade Mais. Eu sou Jorge Cravo e convido-vos a seguir o dia-a-dia da All for Integrity nas redes sociais e através do site allforintegrity.org.
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4: Mais uma vez, muito boa tarde. O posto territorial de Reguengos de Monsaraz da Guarda Nacional Republicana teve dois homens e uma mulher com idades compreendidas entre os 37 e os 39 anos de idade pelo crime de furto. Às 3 horas e 15 minutos, melhor dizendo, de domingo, após uma denúncia que estaria a decorrer um furto na Igreja Matriz de Reguengos de Monsaraz, a GNR deslocou os militares do posto territorial de Reguengos, apoiados por patrulhas dos postos territoriais de Mourão, Alandroal e Vila Viçosa para o local, procurando evitar a fuga dos suspeitos e consumar a sua detenção. Ao chegar junto da igreja, de imediato foi possível detectar um indivíduo nas imediações da referida igreja e um outro a sair do interior, tendo prontamente sido detidos. Percebendo que haveria uma terceira suspeita, pertencente ao grupo, que estaria na posse de um veículo, encetaram-se um conjunto de diligências que culminaram com a sua interceção e detenção ainda na cidade de Reguengos de Monsaraz. Efetuada uma busca à viatura utilizada pelos suspeitos, detetou-se no seu interior diverso material, possivelmente furtado. Um dos homens já tinha sido emitido um mandado de detenção pelas autoridades espanholas pela prática de outros crimes. Ora, desta ação operacional resultou a apreensão de uma viatura, uma mangueira, dois jerrycans de gasolina contendo 30 litros, uma PlayStation, um compressor de ar portátil e dois sacos contendo dinheiro angariado pela igreja. Os detidos foram presentes ao Tribunal Judicial de Évora, no dia de ontem, para primeiro interrogatório judicial, tendo-lhes sido aplicada a medida de coação de termo de identidade e residência, ficando a aguardar a conclusão do inquérito em liberdade. Uma farmácia localizada no centro da vila de Alandroal foi assaltada esta madrugada, estando o caso a ser investigado pela GNR. O alerta para a ocorrência foi dado durante a madrugada quando a patrulha chegou ao local. Os suspeitos já tinham abandonado o estabelecimento, não tendo sido encontrada qualquer pessoa no seu interior. As autoridades deram início às diligências de investigação, que incluem a análise das imagens captadas pelas câmaras de videovigilância existentes na zona, com o objetivo de identificar os autores do assalto e apurar as circunstâncias em que o crime foi cometido. A GNR encontra-se ainda a proceder ao levantamento dos bens e valores eventualmente furtados, não sendo para já conhecido o montante dos prejuízos causados. A investigação prossegue agora sob a responsabilidade da Guarda Nacional Republicana. A Universidade de Évora promove no dia de amanhã o workshop Alentejo e o Oceano, Desafios e Oportunidades para a Região no Litoral do Continente Europeu, que terá lugar no Auditório 131 do Colégio do Espírito Santo. A sessão de abertura, às 9h15, estará a cargo do reitor da Universidade de Évora, António Candeias. Já a sessão de encerramento, pelas 12h45, será presidida pelo Secretário de Estado das Pescas e do Mar, Salvador Malheiro. Na próxima sexta-feira, no âmbito da Feira do Chocalho, que se realiza em Alcáçovas, os municípios de Viana do Alentejo, Reguengos, Monsaraz, Estremoz, Cartaxo e a Entidade Regional do Turismo do Alentejo e Ribatejo vão proceder à assinatura de um memorando para a salvaguarda e promoção económica do fabrico de chocalhos. Com este memorando, as várias entidades comprometem-se a desenvolver ações conjuntas que contribuam para a salvaguarda, valorização e promoção do fabrico de chocalhos e do seu património associado. O documento prevê igualmente a implementação de ações de valorização das raças autóctonas, da paisagem pastoril, dos pastores e dos produtos como o queijo e a lã, reconhecendo o seu valor histórico, patrimonial e económico. O Ministro da Educação, Ciência e Inovação participa nesta terça-feira numa audição convocada pelo PCP e pelo LIVRE sobre o processo de digitalização e avaliação de exames nacionais. Fernando Alexandre revelou que já foram distribuídos cerca de 227 mil exames nacionais do 11º e 12º anos, num universo de quase 300 mil provas que terão sido entregues a mais de 100 mil alunos do secundário. O Ministro assegurou que serão divulgadas hoje todas as informações sobre a época especial de exames que foi criada para os alunos prejudicados com o processo de digitalização dos exames nacionais. Já o presidente da Educa, Luís Miguel Santos, fala aqui das dificuldades neste processo de classificação dos exames nacionais, mas garante que tudo foi feito para garantir avaliações de qualidade.
5: Assumimos com toda a transparência que o processo não decorreu sem dificuldades e desafios, nomeadamente problemas informáticos inesperados, que dificultaram a identificação e catalogação das folhas de resposta digitalizadas na base de dados. Houve problemas também de fluxo de informação entre a plataforma de preparação das provas e a plataforma de classificação digital. No caso dos exames nacionais do ensino secundário 2026, foram realizadas 290.351 provas correspondentes a cerca de 2 milhões de itens digitalizados. Numa operação desta dimensão, foram identificadas situações residuais, mas relevantes, com falhas de digitalização, imagens incompletas ou ilegíveis, ausência de páginas ou itens e associação incorreta de ficheiros. Tendo em conta que os resultados dos exames nacionais de ensino secundário são determinantes para o acesso ao ensino superior, por esse motivo foi dada prioridade à publicação dos resultados do ensino secundário, sem deixar de assegurar o tratamento das restantes provas de avaliação externa. Em síntese, apesar das dificuldades técnicas enfrentadas, tudo foi feito pelo Educa, pelo GNE Educa, para que os alunos recebessem os seus resultados de forma atempada e com a qualidade técnica necessária, cumprindo assim uma das suas principais missões.
4: Palavras de Luís Miguel Santos, o presidente da Educa, a falar aqui sobre essas dificuldades no processo de classificação dos exames nacionais. E a Assembleia da República recomendou ao Governo a criação e o financiamento de um plano integrado para a conservação, salvaguarda e valorização da Anta Grande do Zambujeiro no Conselho de Évora. A recomendação consta de uma resolução publicada esta terça-feira em Diário da República, que prevê a realização de um diagnóstico técnico ao monumento e a elaboração e execução de um plano de intervenção no prazo de 6 meses. O documento estabelece 4 áreas prioritárias, ou seja, o estudo arqueológico, a revisão do quadro legal de proteção, a conservação e o restauro e a valorização do monumento para fruição pública. no âmbito do concurso público internacional para a aquisição de 129 abrigos de passageiros, promovido com o objetivo de modernizar, melhorar e uniformizar as condições das paragens da rede de transporte público do Alentejo Central. Já é possível observar os primeiros resultados desta intervenção em vários concelhos da comunidade intermunicipal do Alentejo Central, fruto de um investimento global de cerca de 390 mil euros. Após a aquisição dos abrigos pela CIMAC, a montagem e instalação dos mesmos encontra-se a cargo dos municípios, processo que está a decorrer de forma faseada, de acordo com o planeamento de cada município. Paralelamente, a CIMAC tem vindo a desenvolver o trabalho de concessão, produção e aplicação da informação ao público nos novos abrigos, garantindo uma imagem uniforme e disponibilizando informação clara e acessível aos utilizadores da rede. Esta intervenção representa um importante passo na modernização do serviço público de transporte de passageiros do Alentejo Central, contribuindo para um serviço mais atrativo, funcional e orientado para as necessidades dos cidadãos. As câmaras municipais de Moura, Castro Verde, Ourique e Serpa exigem publicamente que o Ministério da Saúde esclareça com celeridade e de forma concreta qual o calendário da alternativa de financiamento para a requalificação dos equipamentos de saúde. Os investimentos estavam suportados pelo PRR. As autarquias lembram que estão em curso investimentos de requalificação do Centro de Saúde e ampliação do Serviço de Urgência de Castro Verde no valor de 2,1 milhões de euros, a requalificação do Centro de Saúde de Moura no valor de 1,9 milhões de euros, a requalificação da Estação de Saúde de Garvão no Conselho de Ourique no valor de 565 mil euros e a renovação e a ampliação da Estação de Saúde de Vila Nova de São Bento no Conselho de Serpa no valor de 698 mil euros. As câmaras recordam que a obrigação de requalificar os centros de saúde é exclusivamente do Ministério da Saúde e acrescentam que só assumiram o compromisso de colaborarem devido à urgência de verem solucionar as necessidades de melhoria destes equipamentos. Digo-lhe ainda que o trânsito no troço da Estrada Nacional 385 junto à Vila Verde de Ficalho, no Conselho de Serpa, esteve ontem cortado devido ao despiste de um caminhão que acabou por se incendiar. A GNR indicou que o alerta para este acidente foi dado às 14 horas e 12 minutos e o pesado de mercadorias ficou tombado a ocupar toda a estrada. O condutor terá sofrido ferimentos ligeiros e as operações de socorro mobilizaram 13 operacionais apoiados por 5 viaturas.
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14: 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Depois, à meia-noite e meia, DJ Miguel Moraes. 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